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1: Hoje é quinta-feira, uma ótima quinta pra você ligado com a gente, é feriadão. Bom feriado pra você que curtiu o feriadão todo, folgou, é? Aproveitou bastante, curtiu aí um dia de descanso. Ou você trabalhou, nem deu bola pro feriadão, né? Continuou seu trabalho, sua rotina normal. Tem muitas pessoas que até pensam em folgar, mas não conseguem. Então, se você tá nessa pegada também, vai nosso abraço. Muito obrigado pela sua companhia. Tá no ar o programa Maratona, no seu feriadão. Um ótimo feriado pra você curtindo aqui esse restinho de feriado, quinta-feira hoje, dia 4 do mês de junho de 2026. Muita música você confere agora com minha comunicação. Eu sou Marcone Serafini. Estamos no ar com o programa Maratona.
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0: Rádio V, We Made You'd Look Ways com Bon Jovi, tocando aqui na 102.9, o Rapa com o Mar da Gente, também tocando aqui na programação da 102.9, no programa Maratona. Uma ótima quinta-feira pra você, ligado com nossa programação, curtindo o melhor som em 102 FM, a sua Rádio V, a rádio que você ouve e vê.
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0: Rádio V102. Sabrina Carpenter, essa música eu gosto bastante. A música Please, Please, Please. Ana Castela também tocou a música É Que Eu Não Te Esqueci. Teve também Pixote com Mania Boba. Manu Matidão, Guilherme e Binuto com a música Torre Eiffel. Só Sonzeira tocando aqui na 102 FM no programa Maratona, que vai nessa pegada super legal e bacana até meia-noite. Obrigado pela sua companhia, tá? Onde quer que você esteja agora curtindo aqui o nosso som, se você está no teu local de trabalho, se você está no trânsito, se você está em viagem, passando pelas nossas rodovias estaduais, cruzando aqui, principalmente as rodovias aqui que fazem parte da nossa região. Bom demais, bom juntos aí no programa Maratona.
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0: Rádio V102, o som sertanejo, dois comprometidos com Edson Hudson e Murilo Ruffi. Gabriel Elias com a música Te Amar, Péricles e Ana Castela, Simplesmente Acontece. Dilcinho também passou por aqui com a participação na música É Uma Partida de Futebol e a música de Jorge Mateus e Laona Prado. Boa noite pra você, obrigado pela companhia. 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

0: Essa é a Rádio V102, I Had Some Help, com Post Malone, que você conferiu aqui na programação da 102.9. Boa noite pra você, ligado com a gente, curtindo aqui o som da mais ouvida de todo o meio oeste catarinense, a sua Rádio V, que vai pro intervalo comercial agora, tá? Obrigado pela sua companhia.
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0: Rádio V102, tocando em frente com o Mascavo. Fechando mais uma sequência de músicas aqui na programação do nosso Maratona dessa quinta-feira. Uma ótima quinta para você, ligado com a gente pelo rádio, pela internet, pelo aplicativo, pelo site, pela Alexa. Tá todo mundo curtindo aqui a nossa 102 FM, bom demais. Tamo juntos até meia-noite.
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Rádio V102, Marcelo Falcão, com a música Senhor Fazer de Mim. Música que a gente fecha o programa de hoje, tá? Na sequência vem aí a programação da madrugada de sexta-feira já. Final de semana chegando, que bacana demais. E amanhã a gente tem esse encontro marcado às 10 da noite aqui sempre na 102.9. Então fica o meu agradecimento pela sua audiência, pela sua ótima companhia. E não esqueça de amanhã, após a Voz do Brasil, estar comigo aqui acompanhando o nosso programa, tá? Abraço, gente. Tchau, tchau.

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0: Meia-noite e 23.
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0: Meia-noite 43.
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0: 1 e 8.
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0: 1:41.
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0: Duas e oito.
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0: 2:42.
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0: Essa é a Rádio V, tocando as melhores pra você. Mariana Fagundes, diz pra mim. Teve Armandinho com Amor Vem Cá. E abrindo essa sequência do nosso Manda Ver, a primeira edição, Olivia Dean com So Easy. Todos os estilos você ouve aqui na Rádio V. E a nossa ouvinte, Luciana Kramer, tá escolhendo a Loki pra gente curtir na próxima sequência. Pode se preparar pra aumentar o volume, que daqui a pouquinho vai rolar, tá bom, Lu? Beijo pra você. 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
0: 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Um minuto faltando para as 11.
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0: Tempo nublado em Videira, temperatura 13 graus.
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0: Rádio V, a pedidos da galera que tá trabalhando aqui na rádio, hein? O sucesso da Glória Groove, o nosso primeiro beijo. É música boa que você quer? É a música boa que a gente toca. Então pede a sua, 99101-1828. 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

0: 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Rádio V. 11:14.
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11: De volta com mais música. Uma excelente manhã de sexta-feira.
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11: E essa aqui quem pediu foi ela, a Luciana Kramer. Bora ouvir a Loki com Khalid, Divin to Me. Sexto.

mais um sucesso que você ouve aqui na primeira edição do Manda Ver, nessa sexta-feira, dia 5 de junho de 2026, Dia Mundial da Ecologia, Dia do Meio Ambiente. E amanhã, para celebrar tudo isso, tem RB Verde. Galera que tá passando pela região aí, tá ligado junto com a gente em 102.9, né? Tá nas BRs, nas SCs. Deixa eu mandar um beijo muito especial para minha amiga Viviane Milcheski, que tá aí passando pela região, né? Engenheira agrônoma, tá pelos interiores e tá curtindo a nossa programação aí. A gente mata a saudade assim, né, Vivi? Beijo pra você, obrigado pela sintonia, viu, gatona? E vamos fazendo a trilha sonora dessa turma aí. Olha, e aproveitando pra falar pra você que tá sintonizado com a gente, tá valendo par de ingresso do Grupo Cine, tá? Então bora participar aqui até o meio-dia, porque você pode ganhar o par de ingresso pra levar alguém junto com você no cinema assistir o Michael, assistir o Mandaloriano e o Grogu, pra quem é fã de Star Wars aí. Também tá rolando o filme Diabo Veste Prada ainda e A Revolução dos Bichos.

0: Esses são os filmes que estão em cartaz no Grupo Cine lá no Videira Shopping, tá bom? E ó, na volta do intervalo, falando em Videira Shopping, vou trazer o resultado do nosso Control V de hoje, da galera que interagiu e votou lá no Instagram, junto com a L'Occitane Videira. Então aguenta aí que daqui a pouquinho a gente tem o resultado. 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

0: Rádio Ver, você escolheu o som de Benson Bunny, dois sucessos pra gente curtir hoje por aqui. O sucesso que colocou ele no radar aí do mundo todo, Beautiful Things, e teve também Slow It Down. 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
1: 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Bisu, bisu.
0: Bisu, bisu. L'Occitane trazendo a qualidade do francesa com o borogodó brasileiro. 20 minutos, faltando pro meio-dia.
2: 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Tempo e temperatura.
0: Já podemos dizer que temos tempo bom em Videira. A temperatura subiu um pouquinho, 14 graus.
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Sem dúvida nenhuma, esse é o ambiente certo, hein, Luazito? Lua Santana com o Ambiente Errado, tocando mais sucesso aqui na melhor programação do seu rádio. Ó, tem mais alguns minutinhos pra você participar e concorrer ao par de ingressos do Grupo Cine hoje. Se você nunca participou,

0: A sua hora é agora. Manda mensagem com o nome completo que você pode dar sorte, viu? Escuta o que eu tô falando. 8 minutos, faltando pro meio-dia.
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2: Videira se transformou na capital do paradesporto catarinense nesta semana com a realização da 15ª edição dos Jogos Abertos Paradesportivos de Santa Catarina Parajesc. A competição começou na quinta-feira e segue até este sábado, reunindo 1.320 atletas de 42 municípios do estado. O evento também conta com a participação de 884 dirigentes, técnicos e integrantes das delegações. Para a realização dos jogos, o governo de Santa Catarina destinou cerca de R$ 150 mil em investimentos. Durante a cerimônia de abertura, o governador de Santa Catarina, Jorginho Melo, destacou a importância do esporte como ferramenta de integração social e valorização das famílias. O Parajesc é destinado a estudantes entre 11 e 17 anos com deficiência física, visual ou intelectual. Além das disputas esportivas, o evento busca promover inclusão, integração social e oportunidades de desenvolvimento por meio do esporte. Antes mesmo da abertura oficial, os atletas já iniciaram a busca por medalhas. O primeiro dia de competições foi marcado pelas provas de atletismo realizadas na pista municipal de Videira. 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
3: Chegando com os últimos sucessos da sua manhã de sexta-feira, dando as boas-vindas pro final de semana que tá chegando.
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Rádio Vê pra terminar essa sexta-feira agitando a sua manhã ainda, do dia 5 de junho de 2026. Gratidão pela companhia, pela parceria de todas as manhãs aqui no nosso Manda Ver. Obrigada a todo mundo que participou. Esse foi o som do Disco Lines com Tinchi pra fechar todas de hoje no Brook Boys. Teve também o Grupo Menos é Mais com Champagne pra comemorar e fechar a nossa sexta-feira. Muito obrigada por toda a companhia durante a semana aí. E você sabe, né? Participou, tá concorrendo a prêmio. E hoje quem se deu bem

0: faturou o par de ingressos para curtir o Grupo Cine foi a Maria Eduarda. Beijo, Mariazinha. Obrigada pela participação, viu? Grande abraço para você, para a galera do trabalho aí que você está curtindo junto com a gente. Pessoal no escritório, todo mundo ouvindo a programação, só porque a Maria Eduarda colocou na Rádio V. Aí sim, vai poder escolher alguém agora para ir curtir o Grupo Cine contigo, viu? Super beijo. Galera, seguinte, eu volto logo mais às 17 horas no Acesso Livre. Aquele programinha gostoso, sem vergonha, que a gente adora, no finalzinho de tarde. E nos encontramos também por aí nos stories, lá no arroba Rádio V 102.9 e no arroba Cris Menegazzo 25. Segue lá, tá? Segue a gente lá no Instagram, bem legal também. Estamos sempre postando os bastidores aqui da rádio, interagindo junto com você, postando uns memes legal. Valeu, tamo junto. Bom almoço pra todo mundo. Vem chegando aí o Amnésia com os sucessos do passado. Vejo seus lindos, porque eu fui.
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0: Meio-dia e 5.
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8: A partir de agora tá no ar o Amnésia aqui na sua Rádio V 102.9. Uma ótima tarde pra você de sexta-feira, hoje 5 de junho de 2026. Eu sou o Daniel

0: 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Como é que você tá? Tá tudo bem com você? Tá tudo bem com você mesmo? Comigo tá tudo bem. Bora começar por aqui essa super programação com muita música do passado pra você recordar junto com a gente, relembrar de canções da década de 90, início dos anos 2000, músicas que tocaram demais até uns 10 anos atrás aí. Você vai recordar com a gente a partir de agora aqui na Rádio V. Aonde quer que você esteja, já vai aumentando o volume do seu rádio e bora recordar por aqui na primeira de hoje com o som do U2, a música Pride. É a primeira de hoje do Amnésia.
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0: Rádio V, essa foi a música Hits Power de hoje com Detonautas, a música Tênis Rock tocando por aqui, música pra você relembrar lá de 2005 e também pra conseguir aquela energia extra que às vezes está te faltando nesta sexta-feira. 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
0: Rádio V, meio-dia e 18.
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0: Rádio Veia, você ouviu Nenhum de Nós, você vai lembrar de mim tocando por aqui na programação. Antes Skank, Vamos Fugir, também tocou pra você que se liga com a gente aqui em 102.9. Essa é a Rádio V e a gente segue matando a saudade, recordando. O Amnésia volta já com muito mais aqui na V. Rádio V, meio-dia e 31.
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0: Tempo bom em Videira, temperatura marcando 20 graus.
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Rádio V, Britney Spears com Hold It Against Me, tocando por aqui na programação. O som de Like Lee com I Follow Rivers e ainda Tragedy com Hey Yo, tocando pra você aqui na programação da Rádio V. E tá chegando, hein? 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Nós vamos pro break, já já tem as últimas aqui do Amnésia. Rádio V, meio-dia e 40.

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0: Rádio V, Charlie Brown Jr., eu vim de Santos, sou o Charlie Brown tocando por aqui. Antes, MC Leozinho, Ela Só Pensa em Beijar, também tocou por aqui, fechando a nossa edição do Amnésia de hoje. 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Na sequência, vem aí o programa da Prefeitura de Videira, depois tem Léo Betoni comandando por aqui o Top 102.
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11: Olá, boa tarde. Estamos começando o Videira em Pauta, o programa de rádio semanal da Prefeitura de Videira. E hoje, nossa pauta é Defesa Civil, este importante órgão da Prefeitura de Videira que presta um importantíssimo serviço de apoio a toda a população em casos de desastres naturais, situações de risco e monitoramento das condições climáticas, dentre outros. Fique com a gente e acompanhe as informações.
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11: A Defesa Civil é um órgão municipal que reúne técnicos de praticamente todos

0: os setores da prefeitura, preparados para auxiliar a população em casos de desastres naturais, situações de risco extremo e também no monitoramento dos nossos rios e das condições climáticas. É esse órgão também que emite alertas para prevenir a população sobre eventos climáticos como tempestades, vendavais e outros, por exemplo. Para conhecermos um pouco mais sobre esse trabalho, está conosco o coordenador da Defesa Civil, também secretário de Obras e Projetos da Prefeitura, Luiz Fernando Gardini. Seja bem-vindo, Gardini.
1: Obrigado pelo convite, Clemir. É uma alegria e uma honra estar aqui nesse momento aqui, falando de um tema tão nobre para a população aí em geral.
0: E também está conosco o Luiz Gabriel Fianco, que é o chefe de proteção e defesa civil do município de Videira. Seja bem-vindo, Fianco.
2: Obrigado. Olá, Clemiro. Olá a todos que estão nos vendo através desse podcast, que é uma honra. Fico lisonjeado em poder participar e trazer à comunidade, né, informações muito relevantes, né, para a conduta do município. Né?
0: Perfeito. Gardini, primeiramente, claro, acredito que a maioria das pessoas já tem algum nível de entendimento do que é a defesa civil, né? Mas é sempre bom a gente conceituar e contextualizar, né? E o que é exatamente o Departamento de Defesa Civil do município de Videira?
1: Bom, vamos lá. Primeiramente, as pessoas conhecem o trabalho da defesa civil, até porque ele já vem sendo desenvolvido de forma satisfatória há bastante tempo. Entretanto, as pessoas muitas vezes associam a defesa civil como um episódio climático, né? Então, dá uma chuva forte, agora hoje a defesa civil vai trabalhar. Mas não é bem assim.
0: Não é bem assim.
1: O escopo da defesa civil, ele é amplo. Hoje a gente trabalha muito com relação ao que nós chamamos de COBRAD, né? Que é a Classificação e Codificação Brasileira de Desastres. E esses desastres, e é onde efetivamente entra a defesa civil, ele é dividido em desastres naturais e tecnológicos. O naturais, sim, por exemplo, entra a questão de uma chuva forte, que entra na parte do desastre hidrológico. Mas ele tem mais situações, como por exemplo o próprio natural. Nós podemos citar aqui o geológico, que entra a parte do deslizamento e movimentação de massa. Entra também o climatológico, né, que nós podemos citar aí a questão da estiagem, da seca, a baixa umidade de ar, que não é algo comum para a nossa região. É muito comum em regiões semiáridas, né? Também podemos citar o biológico. Já tivemos ano passado, né, Luiz, inclusive uma situação como essa por conta da dengue, né? Não vamos ir muito além, né? O Fianco participou também de toda a situação que envolveu a Covid. E nós temos também a parte dos meteorológicos, que aí entra situações como nós enfrentamos no ano passado, granizo, vendaval, etc. E tecnológico também com relação, por exemplo, a um produto químico, vazamento de um produto químico, um tombamento de um veículo carregando produto químico, por exemplo, ou até mesmo uma carga normal, mas que ela oferte riscos a uma comunidade, né? Então, tudo isso envolve também a defesa civil.
0: E como é que a defesa civil está estruturada, Fianco, nesses casos? O Gardini deu uma explicação ampla de todos os casos em que ela pode ser acionada. Felizmente, a gente não teve tantas ocorrências distintas das condições climáticas. Digo felizmente porque, né, já é um problema a gente ter essa instabilidade climática que sempre acaba envolvendo a defesa civil quando é mais grave. Mas seria muito mais grave outras incidências de outras ocorrências, como você falou. E como é que ela está preparada e estruturada?
2: Não, justamente, assim como o Gardini comentou agora, a questão do Covid foi um dos fatores que nos forçaram, como defesa civil, a buscar um conhecimento no qual não estávamos, de fato, preparados para isso. Não digo não só a própria defesa civil, mas todos nós, como população, como administração, enfim, gerou sérios problemas durante o período da Covid. Tanto que a própria Defesa Civil, na época, tinha que fazer, juntamente com as forças de segurança, abordagens, tinha que fazer análises de rotina. Enfim, nós trabalhamos em todos os aspectos com relação a esse risco biológico que ocorreu, né, essa pandemia que ocorreu. É claro, ao longo dos anos, a Defesa Civil ela vem se preparando, né, digo nós como município, justamente para o que mais é recorrente, como você citou agora há pouco, né? A questão dos desastres naturais.
0: Chuva, granizo, alagamento,
2: enchente, inundação, né? Inicialmente, a gente sempre se prepara para uma inundação, que a princípio era o fator que mais estava

0: gerando ao longo dos anos problema para o município. Hoje em dia já isso se inverteu um pouco, essa lógica, digamos assim. Então, força com que nós tenhamos uma estruturação da Defesa Civil cada vez mais aplicada. Então, hoje nós temos seis pessoas que fazem parte da Defesa Civil, né? Tem o Gardini como coordenador, eu como chefe, nós temos um quadro técnico onde que tem engenheiros civis, nós temos pessoas que envolvem com a parte de secretariado da Defesa Civil. Então, hoje nós temos uma amplitude maior e, claro, a administração sempre está em busca de aprimorar esses fatores e amparar a Defesa Civil. Eu digo amparar de forma tecnológica, fornecendo equipamentos, fornecendo aquilo que de fato é necessário para que a gente possa dar seguimento nesses andamentos de apoio à comunidade.
1: E é uma estrutura e um preparo que tem que estar ali, disponível, pronto, porque não tem aviso, né?
0: Não, justamente.
1: Quando acontece.
0: Eu sempre trabalho na hipótese do mesmo formato, né? Vamos levar uma parte um pouco mais descontraída, como seguro, né? Nós temos que ter o seguro, mas ninguém quer usar.
1: Exatamente.
0: Né? Então, a Defesa Civil é mais ou menos um prospecto parecido.
1: Pô, aconteceu um... Né? Não, peraí que eu vou ter que ainda buscar um... Não, ele tem que estar ali, tem que estar...
0: Não, lá, justamente. Né? Mas como o Gardini citou também anteriormente, não é só questão de resposta a essas ações da natureza, né? Nós temos inúmeros chancelas que temos que decorrer ao longo do ano, ao longo do nosso dia a dia laboral, que são análises de locais de risco, fora da intempérie, né? Então, o nosso relevo aqui ele é bastante acentuado. Ainda que nós temos no nosso solo, a composição do nosso solo, ele é bastante argiloso, isso, de certa forma, ajuda bastante, né, na contenção desses deslizamentos, digamos assim. Então, porque pela inclinação, né, teoricamente, onde é escavado, né, geralmente poderia ocorrer um deslizamento. E não é assim que ocorre. Nós temos alguns setores do município onde que são mais propensos a isso. Mas são análises desses fatores que a gente faz no dia a dia, de vegetação de grande porte, que isso é um fator bem interessante a gente abordar aqui também, né, que tem muita gente que tem dúvida a respeito desse quesito, da questão da vegetação de grande porte, de como se portar, de quem que é a responsabilidade, certo, quem que faz essa vistoria, né? Então, isso recorre todo nesse nosso departamento, né?
1: Perfeito. Gardini, a gente já volta para essa questão da vegetação, enfim, da supressão vegetal, porque é uma questão de orientação também para as pessoas, né?
0: Exato.
1: Mas antes, Gardini, eu lembro que no início da gestão, ano passado, logo no início, nós tivemos aquela ocorrência do granizo. Acho que foi março, fevereiro, março.
2: O granizo foi em junho. Tivemos um vendaval em fevereiro.
1: Um vendaval em fevereiro, exatamente. Já de cara. E ali a Defesa Civil já teve que se mostrar, já foi testada, né? E foi muito eficiente. E aí depois, em junho, aquela grande catástrofe do granizo, que aí sim, aí a Defesa Civil do município de Videira, lógico, é uma situação bem complicada para você usar essa expressão, mas ela deu um show de organização e de trabalho, porque uniu a comunidade, uniu os segmentos, fez uma ponte com a Defesa Civil Estadual, né? Coordenou ações da gestão inteira, de várias secretarias, né? E passou de novo por mais um teste. Então, imagino que deva ter sido dois grandes desafios logo no início, né?
2: Logo no início, Clemir, fevereiro nós tivemos aquele episódio e foi um grande teste. Nós conseguimos dar um retorno para a nossa população, uma resposta que durou cerca de 3 horas. Então foi bastante desafiador, até por conta de que era o início da nossa gestão. Imediatamente o prefeito Carelli e o vice Bavestrin me passaram a honrosa missão de assumir a coordenadoria da Defesa Civil Municipal. Naquele momento nós tínhamos como meta trazer a nossa Defesa Civil para uma situação mais preventiva. E para isso eu solicitei que a gestão fizesse a indicação de uma pessoa para poder chefiar esses trabalhos, porque eu também acumulo a função de secretário e sozinho eu não consigo dar conta, né? Na ocasião eu tive a grata satisfação de receber o aceno positivo por parte do Luiz Gabriel Fianco para assumir essa chefia. e que muito nos ajudou e nos honra pelo trabalho que ele faz, né? A gente sempre fala que o time que está

0: ucraniano não se mexe, né? E o Fienko, ao longo dos anos, ele tem demonstrado uma capacidade muito grande para saber lidar com essas situações de crise. E ela veio. Então, o mês de junho para nós foi um mês que entrou para a história divideira, de forma talvez negativa, mas ao mesmo tempo positiva, porque mostrou que a nossa comunidade, ela é uma comunidade que tem empatia, compaixão. É, nós sempre falamos que a defesa civil, ela não é uma pessoa, ela não é o Gardini, ela não é o Cremir, ela não é o Carelli, o Balestrin, não, ela, somos todos nós, a população em si. Naquele momento foi impactante, naquela quarta-feira à noite, nós mobilizamos o nosso comitê, nosso gabinete de crise, fizemos a resposta, até para comentar um pouquinho, né, a defesa civil, ela tem funções, né, é a prevenção, a preparação, a mitigação, a resposta, que ela é dividida em socorro e assistência, e a recuperação. Naquele exato momento nós iniciamos o socorro, né? A assistência também, né? Com abertura de abrigo, e logo na sequência, na sexta-feira, iniciamos o processo de recuperação, que foi a distribuição das telhas, dos colchões, que mobilizou muita gente aí, e nós conseguimos dar um retorno muito positivo para a nossa sociedade, para a nossa comunidade. Foi muito bacana também o apoio da iniciativa privada, né? O Codevi, em especial, se dedicou muito a essa campanha, né? Quero até fazer um agradecimento em nome do empresário Sérgio Gomes, que naquele momento também se prontificou e vestiu a camisa junto conosco, vestiu o colete, né? A gente sempre diz assim, né? O colete da Defesa Civil conosco. E tornou possível aí esse processo de recuperação dos nossos munícipes que foram atingidos por aquele momento.
1: E fez toda a diferença, né? Todo esse preparo e a disponibilidade das pessoas.
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1: Fienko, voltando agora ao gancho anterior. Orientação quanto àquela questão de árvores, de áreas de risco, a Defesa Civil está à disposição para orientar e também, em loco, fazer as vistorias. Eu não sei exatamente como é que vocês chamam isso tecnicamente, né?
3: Não, justamente, mas antes disso, gostaria de agradecer as palavras do Gardini, né? Para mim, a questão da Defesa Civil, como profissional, ela é muito importante, né? É uma função que eu desenvolvo não só por uma questão profissional, mas por uma questão quase que emocional, porque eu gosto daquilo que eu desempenho, da função que eu exerço. Faço com carinho, porque é um formato que nós, como Defesa Civil, nós, como pessoa, conseguimos prestar um auxílio ao próximo sem, de fato, saber quem. Né?
1: E isso faz toda a diferença, né, Fienko?
3: Faz
1: toda a diferença.
3: Faz.
1: A gente gosta, você está ali por uma motivação dessa.
3: Faz toda a diferença.
1: Os contatos com a Defesa Civil, como é que as pessoas podem fazer no caso de querer uma informação ou mesmo precisar realmente de um apoio?
3: Não, justamente, nós temos o correio eletrônico, o e-mail, né? defesacivil@videira.sc.gov.br. Nós temos o telefone do plantão, que é o 99129696, que esse é o telefone para ligações, tem o WhatsApp, e o próprio telefone durante o expediente da prefeitura, né, que é o 3090-2700. Né. Esses são os principais contatos, né, com a Defesa Civil do município nesse momento.
1: Perfeito. Qual é o link da Defesa Civil Municipal com a Defesa Civil Estadual? Imagino que há um trabalho em conjunto aí.
0: Sim. Hoje nós temos o nosso coordenador regional, que é o Gaioves. Está sempre à disposição nossa aí, sempre nos auxiliando e nos ajudando. Temos também uma boa comunicação com a Secretaria de Estado, né? E utilizamos muito.
1: São ações integradas, na maioria das vezes também, né?
0: Utilizamos muitos canais que eles disponibilizam, como, por exemplo, a utilização do SMS, na região aqui funciona muito bem.
1: O próximo assunto, os alertas, né?
0: Exato.
1: São fundamentais.
0: Nós temos também a estação de monitoramento que fica localizada na ponte.
1: Foi instalada.
0: Instalada por eles
1: ano
0: também.
1: Ano passado, né?
3: Junto com ela, nós temos mais duas já que são operacionais, que com a Defesa Civil do município, no algum momento lá, através de uma ação judicial, de uma reparação ambiental, conseguiu ganhar, né, do Comitê do Rio do Peixe, duas estações, onde uma está

0: na captação da Visan, e a outra está logo atrás ali da, do
1: Para as pessoas entenderem, principal. Essas estações é que monitoram e emitem os alertas.
0: Nos trazem informações para a gente fazer esse apanhado, cruzamento delas, e para a gente poder fornecer um aviso para a população o mais próximo possível.
2: Nós temos também o link da Defesa Civil no Instagram, né? Defesa Civil Videira. Temos também a própria Secretaria de Estado de Proteção e Defesa Civil de Santa Catarina também está no Instagram, também tem a página dela. A gente pede que as pessoas, se possível, comecem a seguir, porque sempre quando tem alguma intempérie, alguma coisa, alguma previsão climática adversa, nós publicamos lá. Isso até é uma fase de preparação e de mitigação também para que antecipa o desastre climático. Então, também são importantes meios de comunicação para que a gente possa alertar a nossa população.
1: Perfeito. Conversamos com o Luiz Fernando Gardini, secretário de Obras e Projetos e coordenador da Defesa Civil, o Luiz Gabriel Fião, que é o chefe de Proteção e Defesa Civil do município de Videira. Algo a acrescentar, Fião, para nós encerrarmos o nosso bate-papo?
0: Abordando ainda a questão das mensagens, dos avisos, né, a gente reitera à população que não desacreditem. Hoje em dia nós temos uma quantidade muito maior de avisos e que, não digo na sua grande maioria, mas uma boa parte eles acabam não se concretizando. Isso acaba gerando, né, no nosso ouvinte, nas pessoas que estão nos assistindo aqui, na população como um todo, um pensamento de certo descrédito, mas eu apelo, peço de coração mesmo, para que não desacreditem nessas informações. Hoje em dia é possível gerar uma quantidade de informações muito maior do que no passado. Então isso, a gente começa a pensar, não, recebi, não choveu, recebi, não deu vento.
1: Nunca chove, nunca dá vento, isso aqui
0: mas,
1: não vai dar.
0: Melhor assim. Mas o importante é que acreditem nessas informações, que leve de fato em consideração e que se preparem para aquele evento. Uhum. Né? É claro, nós a nível de município, né, Gardini, a gente...
1: Essa é a intenção do aviso.
0: Essa é a intenção.
1: Não é alarmar,
0: nós não,
1: alertar.
0: Já não disparamos qualquer tipo de aviso, já justamente porque às vezes os avisos da Defesa Civil do Estado são mais regionalizados. Então, daqui a pouco pode de fato ocorrer aqui no município de Caçador, mas não no município de Videira. Né? Então, nós tentamos apanhar o máximo de informações para daí sim, quando nós divulgarmos,
1: local, né,
0: de fato gerar esse alerta de fato para a população.
1: Perfeito. Gardini.
2: Dizer para a população videirense que a nossa Defesa Civil vai estar preparada, né? Inclusive não somente para desastres naturais, como também para desastres tecnológicos, né? Ano passado, inclusive, nós treinamos dois integrantes da nossa equipe na questão de produtos perigosos. E que contem sempre com a Defesa Civil. Na Defesa Civil, a gente sempre fala que Defesa Civil somos todos nós. Então, somos todos os nossos munícipes fazem parte desse movimento da Defesa Civil. E em qualquer dificuldade, qualquer dúvida, nós não estamos também à disposição da população somente num momento de desastre. Né? Então, qualquer dúvida que alguém tenha, chama nós, vamos conversar, vamos verificar, podemos mandar nossos diretores técnicos também acompanhar a situação e estamos sempre à disposição.
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1: E chegamos ao final do nosso Videira em Pauta, uma ótima tarde, um bom fim de semana, até a semana que vem, aqui na Rádio Videira, Rádio V e também pelo Spotify. Até logo!
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2: Boa tarde, gente. Tudo certo com vocês? Está começando a programação mais top da sua tarde aqui na Rádio V, no oferecimento de mercado de tecidos Leão, da Lago Tintas Cabeção Automóveis e Supervisa Atacadista até as 3 horas, trazendo as mais recentes, as mais top da programação aqui da V. E bora começar com Olivia Rodrigo e Drop Dead.
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0: com um grupo Menos é Mais e Champanhe, já pra te dar essa vibe do sextou de hoje. O Top 102 vai pro intervalo, mas a gente volta logo.
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0: Esse é o Top 102, trazendo essa vibe boa para tuas tardes de sexta-feira hoje aqui na Rádio V, com Quando Você Chegou. A gente vai pro intervalo, mas no próximo bloco tem um som do Lagoon e do Panda também, então fica ligado, viu?
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0: Tá chegando aí mais um bloco pra você agora com Pussycat Dolls e Club Song aqui no Top 102.
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1: Um sertanejo nessa sexta-feira não tem erro. Panda Conte Seguro fechou mais uma sequência de hoje aqui do Top. A gente vai pro intervalo, mas já já tem um som da Shakira pra você já entrar no clima da Copa.
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1: A sua tarde da melhor forma é aqui na Rádio V no Top 102, fechando mais uma sequência com Diego e Vitor Hugo em Tubarões. Você também curtiu Felipe Rodrigo e Maneva com Turma do Pagode em GPS. 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
1: Tempo bom em Videira, temperatura 22 graus.
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2: Boa tarde para você ligado na V. Tá chegando mais um bloco do Top 102, trazendo as novidades da programação.

0: Felipe Araújo, fechando mais uma sequência do Top 102 com o Estranho de novo. A gente vai pro intervalo, mas o Top 102 volta já.
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0: Gustavo Lima, fechando mais um bloco com assunto que dói aqui no Top 102. E agora é o seguinte, a gente vai ter uma conversa com o Ednei da Prax. Boa tarde, Ednei.
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0: 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A gente vai pro intervalo, mas o Top 102 volta já.
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5: Tá chegando aí a última sequência agora com Sabrina Carpenter and Man Child.

0: Finalizando o top de hoje com esse climinha de Copa do Mundo com o Dilcinho e essa versão incrível de É Uma Partida de Futebol, num oferecimento do mercado de tecidos Leão, da Lago Tintas, Cabeção Automóveis e Supervisa Atacadista. Tá chegando aí o Juninho Guedes com a segunda edição do Manda Ver.
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3: Ótima sexta-feira pra você que tá curtindo a Rádio V pelo rádio, ouvindo a gente pela internet também, nesse 5 de junho, 2026, por aqui, Júnior Guedes, eu tô chegando. Até às 5 com o Manda V no oferecimento da Alta Elite Itália Atacadista, pra você participar, interagir, pedir o seu som, manda beijo, abraço pra quem você quiser e faturar prêmios. Hoje você pode faturar um kit churrasco do Itália Atacadista. Bom demais, né? 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Ó, nesse kit vai carne, linguiçinha, carvão, salada, refri, pão. 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Tá fim? Manda mensagem. 991011828. Pra começar tem Nickelback, She Keeps Me Up.
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0: Rádio B, Pericles, na Castela, simplesmente acontece. Nickelback, She Keeps Me Up. Até as 5 tá rolando Manda Ver por aqui nessa sexta-feira. 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
1: Valeu, Jairo, essa é a Rádio V, você ouve e vê.
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0: Rádio Vermelho 5 na programação do Manda Ver desta sexta-feira. Você que tá ouvindo, manda mensagem 99101-1828. Tá rolando Manda Ver até as 5. Tem uma galera participando por aqui já. A Cíntia, Fernanda, o Valmir, a Keila, a Dayana, o Marcos, todo mundo ligado na V. Hoje tá valendo kit churrasco do Itália Atacadista. Participe! 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

0: Vem o som do Traia Véia com Gustavo Lima, Equivocada, no Manda Ver dessa sexta-feira. Bora mandar abraço pra galera que tá participando, a Emilene, o Wilson também tá ligado, e você que tá ouvindo, manda sua mensagem no 991011828. Lembrando que hoje você pode se dar bem e faturar kit churrasco do Itália Atacadista. Tô recebendo visita aqui no estúdio da Rádio V, a Maribel Gaios, secretária de saúde da cidade de Videira, tá por aqui pra gente falar sobre o RB Verde que acontece amanhã, chegando na sua quinta edição, a partir das 9 horas da manhã, no Largo da Estação. A Secretaria de Saúde vai estar lá junto com a gente. Conta pra gente, Maribel, boa tarde. O que é o trabalho da Secretaria amanhã no RB Verde?
1: Boa tarde a todos os ouvintes. É sempre uma satisfação estar aqui. Então, nós estaremos amanhã no RB Verde, das 9 às 12. Estaremos com ações de conscientização sobre o combate à dengue. Nós estamos chegando no inverno, mas nós precisamos continuar com as ações para que a gente possa ser efetivo e não ter os casos, né? Em 2025, nós fizemos várias ações. Tivemos os agentes de endemias indo até as residências, fazendo o trabalho, aplicando inseticida nos locais onde tiveram casos positivos. No ano passado, nós tivemos mais de 300 casos. E esse ano, a expectativa é que esse número dobrasse. E pelas ações que foram feitas em 2025, a gente teve a grata surpresa de ter apenas 2 casos.
0: Um trabalho efetivo de prevenção, né?
1: Exato. Então, essa prevenção foi feito vários bota fora, né? Uhum. Que é aquele momento onde as pessoas podem colocar tudo que não estão usando e que podem acumular água para serem recolhidos, né? Essa ação é bem importante, mas o mais importante é a conscientização das pessoas em casa, né? De estar monitorando os vasos, de estar monitorando frascos que podem conter uhum. água, né? Mesmo na rua, se percebe que tem isso, né? Poder virar esses frascos para realmente não acumular água, porque o mosquito, ele cresce aonde tem acúmulo de água.
0: Uhum. Tá certo, um trabalho muito bacana que foi feito, tá aí, ó, colhendo o resultado agora, né?
1: Isso.
0: Foi prevenido e agora tem esse resultado positivo. Tem também o trabalho da vacinação de influenza A. Conta pra gente como que tá esse trabalho.
1: Nós temos, então, a campanha da vacinação, que começou no dia 28 de março, esse ano começou bem antes. E naquele dia, no dia 28, a gente já fez a vacinação na praça, numa outra oportunidade que a gente teve. E agora, naquele momento, então, ela era para grupos prioritários, crianças maiores de 5 meses, menores.

0: menores de 5 anos, os idosos, né, maior de 60 anos, os profissionais de saúde, pessoas com doenças variadas, eram o grupo prioritário. E agora, a partir do dia 1º de junho, nós temos aberto para toda a população. E amanhã, no RB Verde, então, das 9 às 12, nós vamos estar lá com o caminhão da Saúde do Trabalhador, fazendo a vacinação para toda a população.
1: Legal, fica o convite para você aí, ó. De repente, se não se vacinou, aproveita amanhã. O que, que precisa levar? De repente, a gente já orienta o pessoal. Precisa levar a carteirinha? Como é que funciona?
0: Se tiver a carteirinha, pode levar, mas caso não tenha, é feito todo uma anotação, né, para que a gente possa anotar no sistema, e isso tudo são informações que fica no Mais SUS, que é um aplicativo que toda pessoa pode ter acesso através do gov.br, e lá, quando abrir esse sistema, esse aplicativo, vai poder ter lá todas as suas vacinas, todas as suas consultas que estão para marcar, se tem cirurgia, né? Então ele é um aplicativo do Ministério da Saúde que tem todas essas informações.
1: Legal.
0: Lá também.
1: Facilidade, né? Isso. Conta pra gente sobre esse trabalho também que foi feito de testes na UPA, né? Feito pela secretaria. Como foi esse trabalho?
0: Isso. Como nós começamos a ter casos já bem recentes, ali já em março, a gente buscou fazer um protocolo baseado no protocolo do Ministério da Saúde com critérios para fazer os testes. Adquirimos os testes e as pessoas que têm sintomas, elas são atendidas nas UBS e também na UPA. No caso de serem atendidas nas UBS, elas são direcionadas para a UPA para fazer o teste. E dentro desses critérios faz o teste, né? Então nós tivemos em abril e maio 651 testes realizados, 191 deram positivos, sendo 142 para influenza A, 36 para influenza B e 13 para Covid. Então a gente nota que a gente ainda tem Covid, mas a maior incidência ainda é de influenza A, que é o que a gente vai ter a campanha de vacinação amanhã. Nós notamos também que as crianças menores de 5 anos, que poderiam ter sido imunizadas desde o dia 28 de março, são o público que é mais atingido pela influenza A. Então a importância, né, dos pais levarem e fazer essa vacina. Nós fizemos um trabalho junto com a Secretaria de Educação de levar a vacina nos CMEIs. Então, os pais foram orientados, avisados, eles estão presentes no momento da vacinação. E a gente conseguiu atingir um público bem bacana aí nesses dias de vacina nos CMEIs. Também o público que é mais atingido são os maiores de 60 anos, que também estavam no grupo prioritário. Então, a gente pede que quem estava no grupo prioritário que não se vacinou, venha para a vacinação, né? Que vai acontecer amanhã. Mas, caso não possa ir amanhã, nós temos a sala de vacina do PAN, que funciona das 8 às 16 para a vacinação, não fechando ao meio-dia.
1: Tá aí, ó, tá dado o recado, hein? Um trabalho super importante da secretaria amanhã, junto com o RB Verde, acontecendo no Largo da Estação. E fica essa orientação também. De repente, amanhã não posso passar lá, posso ir depois e vai ser vacinado, né? E esse trabalho é fundamental. A vacina, ela é fundamental para que a gente evite maiores problemas, né? E faz um alerta, aproveita o momento para fazer um alerta aí para a população nesse período de frio. A gente sabe que isso acaba sendo mais recorrente. Os cuidados para se ter aí, aquilo que a gente já fazia na época da Covid, né? Aquele cuidado de não ficar em ambiente muito fechado, higienizar as mãos, que é fundamental.
0: Isso se chama etiqueta da tosse, né? Então é muito importante manter os locais bem ventilados, a lavagem das mãos, o uso do álcool gel, né? Principalmente quando vai nos locais, em restaurante, procurar por ele, né? Pelo álcool gel, para fazer a limpeza das mãos, porque de uma mão para outra, né? Pegando nos mesmos utensílios que a outra pessoa vai pegar, também é uma fonte de contaminação. E no caso, assim, o uso de máscara quando está com muitos sintomas também é indicado, né? E quando vai tossir, colocar a mão, né, o cotovelo, a altura do cotovelo no nariz, para não espirrar as gotículas para o ambiente, né? Isso é bastante importante. E a vacina, ela é o melhor que se tem a fazer para imunização. Essa vacina da influenza A, ela é muito segura, ela já tem histórico, né? E as pessoas não precisam ter medo em relação a ela, né? Eu sinto que, assim, existe um certo receio com a vacina, mas essa vacina é extremamente segura e vai proteger para que não tenha influenza.

0: agora está chegando o inverno, né? E as doenças respiratórias, elas são mais propensas a acontecer. Então, que as pessoas venham, se vacinem, amanhã das 9 às 12, ali no Largo da Estação, no RB Verde. E se não for possível ir amanhã, na sala de vacina do PAN, das 8 às 16, sem fechar o meio-dia.
1: Tá certo. Obrigado pela parceria mais uma vez da Secretaria de Saúde, junto com essa ação da RBV Rádios, que é o RB Verde.
0: Obrigado, eu que agradeço e conto com vocês lá.
1: Valeu, essa é a Rádio V, você ouve e vê.
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0: Rádio V, Lady Gaga e Bruno Mars, Die With Smile, aqui no Manda V dessa sexta-feira. 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

0: Os Estados Unidos oficializaram nesta sexta-feira a inclusão do PCC e do Comando Vermelho na lista de organizações terroristas estrangeiras. A decisão foi publicada no Diário Oficial do governo norte-americano e amplia as medidas de restrição contra as duas facções criminosas brasileiras. A determinação foi assinada pelo secretário de Estado dos Estados Unidos, Marco Rubio. No documento, o governo norte-americano afirma que há base factual suficiente para enquadrar as organizações dentro dos critérios previstos pela legislação migratória e de segurança nacional dos Estados Unidos. Além da classificação como organizações terroristas estrangeiras, outra publicação oficial confirmou a inclusão na categoria de terroristas globais especialmente designados, medida que já havia sido anunciada anteriormente. De acordo com o texto divulgado pelas autoridades americanas, as duas facções representam riscos à segurança dos Estados Unidos e de seus cidadãos. A medida coloca os grupos brasileiros ao lado de organizações já classificadas pelos Estados Unidos como terroristas, incluindo grupos extremistas e cartéis internacionais ligados ao narcotráfico. 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

0: Adventist Online, Finish, No Broke Boy, seu Jorge com felicidade. Bora mandar abraço pra galera que tá feliz participando do Manda Ver nessa sexta-feira. A Fabiane, a Isadora, a Tatiane, o Miguel, a Magda, o Gustavo, tá todo mundo curtindo a Rádio V. Você que tá ouvindo, manda mensagem também, me conta de onde você ouve a gente. 991011828. Aproveita pra deixar o nome completo, porque hoje tá valendo Kit Churrasco do Itália Atacadista. 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
0: Tempo bom em Videira, temperatura 21 graus.
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pensantes, pensantes, libertos e esperançosos, seguem como ondas resistindo aos novos tempos, em busca de futuras conquistas.

0: Towers, Una Namaz, Rael e Mano Brau com Dom Filó Onda. Vou saber que você tá ouvindo a gente nessa sexta-feira. Manda mensagem, me conta de onde você tá ouvindo. Aproveita para deixar o nome completo também, porque hoje tá valendo kit churrasco do Itália Atacadista. Manda aí, 991011828. Bora mandar abraço, hein? Hoje tá movimentado isso aqui. Um abraço para Solange, Tati, Cristina e também a Roseli. Tá todo mundo curtindo a ver.
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0: Sheeran Camera, versão remix do Serial. 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

0: Rádio V, Olivia Dean, Man I Need. Júlia B, antes que você vá, Marcos e Belucci, sonho de todo casal. Galera, continua participando pelo WhatsApp, mandando mensagem. Abraço pra Solange, Tati, Cristina, Roseli, pessoal da Chapeação, do Japa e também da Evolução Retífica. Valeu, Michael, obrigado pela participação. A Helena também, a Suzana, a Mari, tá todo mundo curtindo a V. E você que tá ouvindo, manda mensagem aí. Não esquece de mandar o nome completo, viu? Hoje tá valendo o kit churrasco do Itália Atacadista. 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

0: Rádio V, Post Malone, The Weeknd, One Right Now, Charlie Brown Jr., Zóio de Lula, Henrique Juliano, outro personagem. Boa sexta-feira pra você que tá curtindo a Rádio V. Tá rolando Manda V até as 5, você pode indicar sua música na programação pelo WhatsApp 991011828. Abraço pra Maria do Rio das Pedras e também a Suelen, que estão curtindo a Rádio V. Rádio V. Rádio V 4:34.
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2: Santa Catarina registrou em maio de 2026 o menor número de assassinatos para o quinto mês do ano desde o início da série histórica em 2008. Os dados foram divulgados pela Secretaria de Estado da Segurança Pública e apontam uma redução significativa nos índices de violência letal. Ao longo dos 31 dias do mês, foram contabilizados 22 homicídios em todo o estado. No mesmo período de 2025, haviam sido registrados 38 casos, o que representa uma redução de 42%. O resultado ganha ainda mais relevância quando comparado aos anos mais críticos da série. Em maio de 2017, por exemplo, Santa Catarina registrou 90 homicídios, número mais de 4 vezes superior ao contabilizado neste ano. A redução dos assassinatos ocorre mesmo diante do aumento populacional registrado nas últimas décadas. Quando o monitoramento começou em 2008, Santa Catarina possuía aproximadamente 6 milhões de habitantes. Atualmente, a população estadual ultrapassa os 8 milhões de moradores, representando um crescimento demográfico próximo de 35% no período. Os dados demonstram que, apesar do aumento da população, os índices de homicídios seguem em trajetória de queda, consolidando Santa Catarina entre os estados mais seguros do país. 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

Rádio Veana, Castela, música nova. É que eu não te esqueci. Gabriel Elias e também o Justin Bieber com J Balvin, Sorry. Continue participando, ainda dá tempo de você deixar o nome completo no 99101-18.

0: 28. Hoje tá valendo o kit churrasco do Itália Atacadista. Vai carne, linguiçinha, carvão, salada, refri e pão. Completinho pra você fazer a festa no final de semana. Manda mensagem. Rádio V, faltando 11 para as 5.
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9: 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Será para o projeto de ampliação e modernização do Hospital Salvatoriano Divino Salvador. O compromisso vem na sequência do anúncio do projeto e dá o pontapé inicial para a arrecadação dos recursos necessários para o início das obras. Segundo o prefeito Vilmar Carelli, o município está disposto a repassar 8 milhões e meio para ajudar na expansão e modernização do hospital.
10: No finalzinho do ano passado, houve uma reunião lá em Florianópolis, em que o Estado fez uma proposta de que a primeira parte da construção e reforma ficaria em torno de 30 milhões de reais. A proposta do Estado seria 15 milhões por conta do Estado, 7 milhões e meio por conta da Prefeitura e 7 milhões e meio por conta da congregação que é mantenedora do hospital. O tempo passou, nos últimos dias foi apresentado de forma ampla aí por parte do hospital a questão do projeto e a gente percebe que existe um silêncio, tanto por parte do governo do Estado, como também de outras entidades. Na ausência disso, nós tomamos a liberdade de fazer o anúncio de que a Prefeitura está dando o pontapé inicial para que as coisas comecem a sair do papel. Nunca aconteceu na história do município um aporte com esse valor. São 8 milhões e 500 mil reais. 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

0: Rádio Verde, o Sinho, com a música Some. Rolou também a Maiara e Maraíza, Sorte de Alguém, Alex Warren com Fever Dream. Fechando o Manda Ver dessa sexta-feira e chegou a hora de saber quem é o sortudo ou a sortuda que vai faturar kit churrasco do Itália Atacadista. Pode comemorar, foi você, Tati, final do telefone 8024. Parabéns! Já vai receber no WhatsApp a mensagem de confirmação e também a orientação como faz para retirar o seu prêmio, tá bom? Continue ligado e participando sempre aqui da V. Depois do intervalo tem um acesso livre. Você segue ligado na gente, hein? É rapidinho.
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0: 5 e 1.
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17: Boa sexta-feira pra você, hoje 5 de junho de 2026, tá no ar o Acesso Livre. 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Eu sou o Júnior Guedes, sigo por aqui e ele está chegando. Fabiano Trindade, como é que você tá, Fabiano?
18: Oi, boa tarde.
17: Tá preparado?
18: Tudo bem, hoje é sexta?
17: Sexta-feira.
18: Ontem era domingo?
17: Ontem era quinta-feira, feriado, nós tá como?
18: Tô aí, né, peguei uma bala aqui de gengibre, mas boa. É o dianho de forte.
17: De forte,
18: meu,
17: né?
18: Chapelote.
17: É, esse período, nossa, tá todo senhora. Mundo assim, mais ou menos.
19: Até o cachorro.
17: Até o cachorro. Cris Menegas, boa tarde.

0: tarde para todo mundo. Estamos aí no ar até as 18h30. Como é que a gente diz mesmo? Horário de expediente, né? Estamos aí abertos a novas participações.
1: Isso aí, boa, boa. Vamos falar do que hoje, sexta-feira? Para fechar a semana.
2: Vamos falar da destaques? CNH?
1: Vamos.
2: Governo sanciona a lei que garante renovação automática da CNH. E vou falar que o WhatsApp lança figurinhas, efeitos e recursos especiais para a Copa do Mundo.
1: Olha...
2: Isso e muito mais.
1: Muito bem, e você, Cris?
0: Temos algumas informações, algumas notícias aqui também. Né? Nosso acesso livre recheado.
1: Olha, que legal, parece até um RBV.
0: Não, mas vou trazer aqui, ó, essa informação que não vai dar lá no RBV, mas vai dar aqui, ó, no acesso livre. Vidente prevê invasão alienígena em jogo do Brasil na Copa do Mundo.
1: Nossa, é um filme.
2: Mas é o quê?
1: Tem um filme.
2: Será
1: um filme.
2: São os jogadores?
1: Você tá ligado?
0: Tem.
1: Tem um filme que o pessoal
0: acontece
1: invade.
0: E é o Brasil que tá.
1: É o Brasil que tá jogando.
0: É verdade. Tem uma
2: Nos
0: cena
2: Simpsons,
0: que eu
2: não?
0: já vi.
1: Não, cara. Tem um filme. Agora não consigo me lembrar.
0: Guerra Mundial Z, não é?
1: Será que é? Que eles vêm... A tropa vem do futuro, né?
0: Isso.
1: Ou do futuro, uma coisa assim. E invade o campo e tá lá
0: todo
1: mundo.
0: Vou pesquisar aqui. Mas tem mesmo.
1: Estendida.
0: Mas eu acho que tem mesmo.
1: Tem,
0: vou pesquisar aqui.

0: lembro.
1: Vou falar da Taylor Swift também, que lançou a música do Toy Story 5.
0: Toy Story.
1: Vamos falar também, amanhã tem um Bazar Beneficente, que vai acontecer lá no bairro Santa Teresa, com o Lar Bom Samaritano, que são com produtos da Receita Federal.
0: Boa, boa.
1: Tem muita coisa.
0: Vamos falar do RB Verde também, amanhã. Vou falar... Tem mais alguma?
1: Tem mais algumas aqui, mas é só se der tempo, porque eu fiquei realmente com medo de não ter assuntos pra hoje.
0: Ah, e aí você montou um jornal.
1: E aí eu fiz um jornal inteiro, mas eu achei interessante isso aqui, ó. Deu um erro no site da FIFA e tava liberando ingresso de graça.
0: Ô, louco!
2: Uh-huh. E a gente não sabe do negócio, mas também vai...
1: Por isso que eu vou
2: também,
1: contar.
0: Né? Não posso nem ir.
1: É, não dá pra chegar não lá, não temos visto.
2: Não tenho visto.
1: Só não vou porque não tenho visto. E é isso, vamos falar sobre essas coisinhas aí.
0: Vou falar do YouTube, que ultrapassou o Netflix em tempo médio de visualização. As pessoas estão mais tempo no YouTube assistindo do que na Netflix. E também
2: é mais fácil.
0: Hoje em dia os pais também colocam as crianças lá assistindo no YouTube, né? E deixa, então isso vai somando também. Talvez isso seja um dos fatores que puxou esses números. A Madonna fez show surpresa de 15 minutos na Times Square antes do lançamento do novo álbum. Que tal, hein? Show
2: do nada.
0: Surpresa do nada, Madonna cantando.
1: Apareceu do Neida.
0: Do Neida.
1: Ela cantou as músicas do novo álbum, né?
0: 6 canções, incluindo clássicos.
1: É uma forma legal de divulgar um novo trabalho, né?
0: É, de 2005 e também as faixas inéditas.
1: Baita. É.
0: E ela que tá se preparando pra ser a atração principal do intervalo do final da Copa do Mundo.
1: Também. É. Tem uma... É um line-up de respeito aí que vai estar.
0: Expectativa.
1: Vai ser tipo... Eles vão fazer pela primeira vez estilo o futebol americano, né?
0: Super Bowl.
1: O Super Bowl, que vai ter no intervalo ali os shows.
0: Já viu o Super Bowl, Fabiano?
2: Hoje ainda não.
1: Só o Super Choque.
0: Mostro depois.
1: Deus do
0: céu. De louco. Escada, na internet tem, Fabiano. Eu vou te mostrar.
2: Então, mas...
1: A gente veio em tons de verde, né? Hoje
0: sim, hoje era dia de fotinhos.
1: Dia de foto para o RB
2: Verde. Musgo.
0: Ah, hoje é dia mundial da ecologia e também dia do meio ambiente.
1: Também, nós somos a favor disso. Né? De proteger o meio ambiente. Hoje pela manhã a galera mandou mensagens ali contando o que faz, né? As pequenas atitudes que fazem para ajudar a cuidar do meio ambiente. Porque a gente cuidando da nossa casa já é um ótimo começo, né?
3: Eu cuido do meio ambiente.
1: Cuida?
3: Parei. Parou de jogar bituca?
1: De cigarro, pronto,
3: parei
1: já tá ajudando
3: fumar,
1: um monte.
2: Ah, parou
1: também
2: de fumar.
3: Não... Parei de jogar bituca.
1: E fumaça
3: hábito
1: também,
3: feio,
1: pros
3: né?
1: efeitos...
3: Jogar bituca?
2: Não... Sim.
3: Já é feio fumar, né? Nada, tudo bem, né? Fumei muito.
1: Principalmente hoje em dia.
3: Mais,
1: uma
3: a
1: vez
2: percebe?
1: Era bonito, né?
3: Tive percepção da saúde, né?
1: Uma vez era chique, sabia?
3: Isso, passava no cinema, nas novelas, nos filmes.
1: As pessoas fumavam em tudo quanto era lugar.
2: Status,
1: né?
2: Era status. Era. Qualquer local.
3: É.
2: No elevador, no...
3: Tem um país, inclusive, que tá proibindo, né? Pra longo prazo aí as pessoas não vão mais poder
1: exatamente,
3: comprar
1: exatamente, é na Inglaterra.
2: É.
3: Isso.
1: Lá no Reino Unido.
3: Eu li isso.
2: Outro dia nasce agora, não vai poder fumar.
3: É mesmo? Talvez. Será que eu ouvi aqui?
1: Acho que foi, Laura.
2: Foi.
1: Você que não tá
2: pode
1: sabendo.
3: Ser. É porque eu escuto também.
1: É, mas veio muita
2: vê,
1: coisa.
2: Né?
1: Tem o pessoal que, por ouço exemplo, utiliza o óleo de cozinha pra fazer sabão.
0: Olha,
1: ao invés de jogar
0: legal,
1: aí no ralo, que não pode,
0: não pode né?
1: Né?
2: Não, né?
1: É ideal que não faça isso. E tem também o pessoal do Hábito Legal, que vai estar lá no RB Verde, né? Amanhã, que vai estar coletando esses óleos também. Então, você guarda ele ali num vidro desses de pepino e tal.
2: Seus olhos.
1: E aí, depois você descarta da forma correta.
0: Boa, isso aí. Vamos falar de quem agora, Fabiano?
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0: 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Lembrando que hoje tem bucho, hein?
1: É.
0: A partir das 5h30 tem bucho aí em todas as lojas.
1: Tem bucho hoje.
0: Tem bucho hoje.
1: É. Ô, gente, deixa eu falar pra vocês que tem sorteio hoje também.
0: Por quilo. Ah, tem sorteio
1: hoje também.

0: também, Fabiano, não te contaram?
1: Da Tilly Beans.
0: É, a Tilly Beans tá junto com a gente, inclusive tá lá no arroba Rádio V 102.9 nos nossos stories. O prêmio de hoje, tá? 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Não, não é uma cueca, Fabiano.
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1: tá lá,
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1: lá.
0: Tá lá nos
1: bem
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0: Postei
1: mesmo?
0: Lá.
1: Bem bacana.
0: Arroba Rádio V 102.9.
1: Com luzes.
0: É só você mandar...
1: Penteadeira.
0: Como não, é um porta-joias, você vai mandar pra nós aqui o seu nome e manda um joia também. Manda um joia aí.
1: Tudo joia pra vocês.
0: Joia.
1: E aí, tudo joia com vocês, né?
0: É.
1: Pode ser.
0: Joia. Manda aí no 991011828 pra você ganhar esse super prêmio, um brinde bem legal lá da Tilly Beans.
1: Boa, capricha, hein? Capricha. Bora curtir o som da Madonna?
0: Vamos.
1: Com Sabrina Carpenter.
0: Ó, de surpresa, Madonna.
1: De surpresa,
0: aí,
1: ó. Do nada.
0: Ela
1: aparece na Times Square e também na programação da Rádio V.

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2: O Departamento Estadual de Trânsito de Santa Catarina, o Detran SC, emitiu um alerta aos proprietários de veículos sobre um golpe que tem feito vítimas em diversas regiões do estado. Criminosos estão utilizando sites falsos para simular plataformas oficiais e induzir motoristas a realizarem pagamentos fraudulentos do Imposto sobre a Propriedade de Veículos Automotores, o IPVA. A fraude ocorre por meio de páginas na internet que reproduzem a aparência dos canais oficiais do governo de Santa Catarina. Ao acessar esses endereços, o contribuinte acredita estar consultando débitos ou emitindo guias legítimas de pagamento. No entanto, os valores pagos são direcionados para contas bancárias controladas pelos golpistas. Como resultado, o imposto continua em aberto e o motorista ainda sofre prejuízo financeiro. Diante do aumento das tentativas de fraude, o Detran reforça que consultas e pagamentos relacionados ao IPVA devem ser realizados apenas pelos canais oficiais. Entre as opções seguras estão o portal oficial do Detran, o aplicativo Detran Digital e a assistente virtual Catarina, disponível pelo WhatsApp no número 48-3664-1800. 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
4: Acesso Livre está de volta nesta sexta-feira. Fabiano Trindade, antes da gente falar dos nossos parceiros, tem um recado de uma pessoa muito especial para você.
5: Oh.
4: Do He-Man.
6: Ah. Um dia você vai querer me mandar um Pix, mas aí eu já vou estar rico. E não vou aceitar. Hoje você ainda tem essa oportunidade em suas mãos. Não desperdice. Até mais tarde, minha gente.
5: He-Man.
4: E aí, Fabiano, não desperdice.
7: Não desperdice.
4: Caia com o Pix.
5: Vocês assistiram o He-Man?
4: Outra.
5: É da época de vocês.
4: Direto.
5: Também, eu chegava, também.
4: Chegava da escola e dava tempo de assistir o He-Man.
7: Lembra do filme do He-Man?
4: No filme não lembro.
5: O filme vai ter um que vai ser lançado agora.
7: O He-Man era aquele ator, que eu não lembro o nome, que ele...
4: Que fazia o MacGyver? Não, porque não, na minha cabeça parece muito.
5: Que tem um filme novo, né?
7: Lembra o Russo?
4: Ah, sim.
7: O nome desse ator eu não lembro, que fez os Mercenários também.
4: Sim. Ele era o He-Man?
7: Ele era o He-Man no
4: cara,
7: filme.
4: Não lembro desse filme.
5: Era
4: Não. É um outro cara. Ele só fazia Portão. Filme de luta.
5: Sim, eu lembro. Mas vocês viram que vai sair um novo filme do He-Man, intitulado Mestres do Universo.
4: Olha.
5: E é um live action aí de grande orçamento, inclusive produzido pela Amazon.
4: Que legal.
5: O filme acompanha He-Man. Aí o Príncipe Adam.
4: He-Man!
5: Era muito legal.
4: O esqueleto?
5: O esqueleto. Eu tinha medo.
7: Quando ele aparecia a dublagem, era o Isaac Bardavi.
4: Isaac Bardavi.
5: He-Man!
4: Eu vou te pegar, He-Man!
5: Muito medo. E pra quem gostava, né? Eu até tô procurando aqui quando que vai ser o lançamento, mas ainda não tem data definida. O filme aí do He-Man, o live action chamado Mestres do Universo.
4: Legal. Vamos falar de quem, Fabiano?
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4: Uhum.
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4: Boa!
5: E vou falar aqui também dos nossos parceiros do prêmio de hoje, a Chili Beans.
4: Boa!
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4: Ah, legal. É Dolph Lundgren, o ator. Nossa audiência aqui, ó, tá bombando, mandou mensagem. O ator do filme do He-Man é Dolph Lundgren.
5: Do He-Man.
4: He-Man.
5: Ele já vai direto. É muito bom.
7: O gato lá que virava o...
4: O Pacato.
7: Pacato, né?
4: Pacato que virava o gato guerreiro.
7: Ele era medroso, né? Ele era bem medroso. Daí depois
4: ele se quando ele se transformava, ele virava o...
5: Conheço uma galera que tem o cabelinho do He-Man.
7: Bem, né?
4: Ai.
5: Não vamos.
4: Mas era muito
5: nomes.
4: legal, muito bom. Vamos trazer a informação?
7: Sim. O WhatsApp anunciou nesta quinta-feira, ontem, né? Uma série de novidades voltadas aos fãs de futebol para celebrar a Copa do Mundo de 2026, que começa no dia 11, então faltam poucos dias. Os novos recursos estarão disponíveis durante o torneio e prometem tornar a experiência dos usuários mais interativa dentro do aplicativo. Entre as principais novidades está a possibilidade de reagir às mensagens com a... Como é que é o nome da bola lá? Trionda?

0: Triondo, o nome da bola da Copa do Mundo.
1: A bola oficial da Copa do Mundo. Ao utilizar o emoji especial, uma animação é exibida na tela com diversas bolas saltando pelo aplicativo. Além da reação especial, o WhatsApp lançou um pacote exclusivo de figurinhas inspirado aí no Mundial. O conjunto inclui imagens de bola, chuteira, trave, cartões amarelo e vermelho.
0: Eu gosto mais das que a gente cria.
1: Além de expressões relacionadas às emoções típicas das partidas. Os usuários também poderão utilizar efeitos personalizados durante videochamadas.
2: Legal, hein, cara? Muito bacana.
1: Então, tem que usar,
0: O mundo inteiro respira a Copa do Mundo nos próximos... nas próximas semanas, a gente sabe disso, né?
2: Sim.
0: Tudo. O streaming vem lançando documentários, séries também. Muitos...
2: Quero não, obrigado, Fabiano.
0: Muitas séries também sendo lançadas para a galera já entrar no clima da Copa do Mundo. Inclusive, eu compartilhei lá nos stories, no arroba Cris Menegazzo, o do tricampeonato da Copa de 70, que está disponível na Netflix. São 5 episódios, mais ou menos 45 minutos o primeiro, e os outros seguem com um pouco mais de uma hora. Mas vale muito a pena assistir, porque eu não conhecia a história do tricampeonato do Brasil, né, com o esquadrão. Não, eu sabia que tinha ganho, né? Mas não sabia em que condições
2: tinha
0: sido.
2: Como é que era, né? A gente ouve falar as histórias, mas não tinha...
0: 70 não tava lá ainda.
2: Né? Eu também não tava nos planos.
1: Né?
0: Não tava nem quando no ano que eu nasci, na verdade, nos planos. Faz tudo certo.
1: Mas é
0: bem legal. Fica a dica aí pra galera assistir final de semana.
1: Vale a pena.
0: Incrível a semelhança dos atores com os jogadores.
1: Entendi.
0: Né? Foram buscar aí uma turma...
2: O ator que me representa parece muito comigo, entende?
0: É, bem parecido, Pelé. Você já assistiu esse? Você tava na Copa de 70, Lauro?
3: Na verdade, eu não fui na Copa de 70.
0: Era no México.
3: Eu não fui.
0: Não foi por quê?
3: Eu era motorista de caminhão, tava na Bahia na época.
0: Assisti
3: na Bahia.
0: Assistiu e foi a primeira vez que passou o jogo ao vivo na TV, né?
3: Isso, preto e branco, nós não sabia quem era o Brasil.
0: Ficava na dúvida.
3: Geralmente os mais que brilhava mais, porque era amarelo, né? Daí dava pra ver.
0: Mas a Copa de 70 ali foi uma virada de chave pro Brasil, né? Também, porque já vinha lá trazendo um peso, né? Da Copa de 1950. Eles jogaram também contra o Uruguai.
2: Na de 70 que os goleiros começaram a usar a luva, cara.
0: É, uma curiosidade.
2: Não usava, não era padrão. Não tinha essa de usar luva.
1: Mas era bem melhor.
0: Hoje a galera...
1: Os caras não seguram uma bola, cara. Os caras não conseguem segurar.
0: Hoje,
1: os caras estão
0: usando hoje a galera usa pantufinha tecnológica,
2: Tecnológica. E os nossos ouvintes participando, mandando mensagem. Fala aí.
4: Boa tarde, pessoal do Acesso Livre.
0: E aí,
4: vocês
0: meu?
4: Falando aí do He-Man, do esqueleto. Lembrei da professora que fez uma pergunta na prova quando estava sendo estudado o corpo humano. Qual a função do esqueleto? E o aluno foi responder.
0: Conquistar o castelo
4: de Grayskull. Invadir o castelo de Grayskull.
2: Boa, Raul.
0: A melhor resposta.
2: A nossa ouvinte
0: muito
2: fazendo
0: melhor.
2: Um convite também. Fala aí.
5: Olá, galera, tudo bem? Meu nome
0: Oi.
5: É Karine. Eu sou prof aqui, docente aqui do Senac. Nós vamos estar participando do RBV Verde numa feira do livro. Nós estamos desenvolvendo com a turma de assistente administrativo do Vespertino o Bazar Literário. Vai ser Labirintos do Saber. Então, se você, assim como eu, passou o final de semana limpando estantes e tirando pó do livro, os livros que já estão aí há mais de tempo, que você já não utiliza, doa pra gente. Participa
0: Legal.
5: Do nosso bazar. Todo o valor arrecadado com o nosso bazar vai ser destinado pra AMA, Associação dos Autistas.
2: Legal.
5: Vamos estar amanhã no Largo da Estação, na RBV. Por favor, doe seus livros.
2: Boa,
0: valeu,
2: olha aí,
0: carinho.
2: Tá feito o convite, ó. A partir das 9 da manhã, já vou aproveitar pra falar, hein? A partir das 9 da manhã acontece a RBV Verde, a 5ª edição, tá bom? No Largo da Estação, uma série de atividades. Hoje à tarde falei com o pessoal da Secretaria de Saúde também, e reforçando o convite que vai ter vacinação acontecendo
0: vai
2: lá.
0: Vai ter vacinação, vai ter
1: a carteirinha.
2: Vai ter a vacinação lá também.
1: Vou levar a carteirinha,
2: e se não tiver a carteirinha, não tem problema, porque daí já vai direto no sistema do SUS.
0: Que legal.
2: Né? Informando que você se vacinou.
0: Boa.
2: Muito bacana. A partir das 9 da manhã vai ser um dia muito
0: legal.
2: Vai
0: estar bem movimentado e vai dar um dia bom, né? Aproveita para sair com a família, vai ter brinquedos para as crianças também, o pessoal da Proeste vai estar por lá. Galera da VT Engenharia, o Horto Florestal também vai estar distribuindo mudas de plantas.
1: Também.
0: Ah, o pessoal da Fiesc Senai, eles vão estar lá com uma máquina que eles utilizam para
2: transformar
0: as tampinhas, né, que a gente costuma fazer a doação.

0: São aí, e eles transformam nessas pecinhas aqui, ó.
1: Nas pecinhas legais.
0: Lego, nas pecinhas sei, não,
1: né?
0: De
1: tipo
0: montar.
1: Lego, né? Lego é a marca, né?
0: É, nas pecinhas de montar.
2: Tipo Bombril?
1: Tipo Bombril, Bombril é a marca.
0: E aí, levou as tampinhas, vai ganhar também já
1: o kit
0: que legal, das pecinhas
1: legal,
0: transformadas.
1: Legal,
2: fazer uma casinha já, porque eu tenho...
0: Boa, nós fizemos um V, tá lá no @RadioV, nós também conseguimos montar um V hoje.
1: Abraço pro
0: o
1: Justino, que tá ouvindo a gente também, participando aqui. Vou trazer mais uma informação, antes de tocar a música, do YouTube.
0: Ah, mas eu também queria falar.
1: Ah, tá, não, mas eu vou falar primeiro. Não, ultrapassou a Netflix em tempo
0: aqui
1: médio diário de visualização. Nível mundial, consolidando-se como principal plataforma de vídeo do planeta e reforçando uma transformação profunda nos hábitos de consumo audiovisual. Segundo o relatório da agência digital E, a plataforma que pertence à Google beneficiou de um crescimento acelerado da audiência nos televisores domésticos, um território que durante anos foi dominado por serviços tradicionais de televisão e pelas plataformas de streaming por subscrição, ou seja, você se inscreve, paga o streaming e aí você acessa. Os números mais recentes revelam que o consumo médio diário por utilizador no YouTube subiu de 87,2 para 99,1 minutos entre 2024 e 2025, enquanto a Netflix registrou uma descida de 100,5 para 93,4 minutos no mesmo período. A inversão coloca a plataforma da Google à frente da gigante do streaming na métrica de utilização diária, um dos indicadores mais relevantes na medição da atenção digital.
0: Muito
1: aí,
0: bem.
1: Aí, ó, o televisor tem esse acesso fácil pro YouTube, antes, computador ou celular.
0: Tinha
1: não,
0: que ter
1: no televisor.
0: Aquele Homecast, lembra?
1: Isso, Chromecast.
0: Chromecast, isso. É. Tinha tudo isso, agora vai diretão as Smart TVs, né? Já estão aí. E olha, trazendo a informação da Vidente, que prevê uma invasão alienígena
2: em
0: jogo do Brasil, na Copa do Mundo.
2: Do Brasil?
0: É, vai ser no jogo do Brasil que vai acontecer entre... vai ser o jogo que ele vai jogar lá em Miami. Uma previsão envolvendo extraterrestres, que está muito em alta aí, né? Durante a Copa do Mundo, a seleção brasileira feita pela vidente Avó Baiana.
1: Ó,
2: Avó Baiana.
0: É, viralizou nos últimos dias aí com uma visão de alienígenas durante o jogo do Brasil em Miami, próximo ao dia 24. De acordo com o vídeo que a Avó Baiana compartilhou, a experiência foi marcada por cenas que ela descreveu como assustadoras. A espiritualista relatou ter visto extraterrestres descendo na cidade de Miami, nos Estados Unidos, durante a realização da Copa do Mundo e fazendo aí essa... eles vão invadir e... Como é que fala quando... É como se raptasse, mas não é raptar.
1: Abduzir.
0: Vai abduzir um montão de pessoas. Oh. Segundo a publicação que viralizou no Instagram dela, uma nave aparecia sobre o estádio lotado, enquanto extraterrestres desceriam ao local e começariam a abduzir pessoas diante dos torcedores. A teoria gerou uma enxurrada de comentários entre usuários curiosos, outros bem-humorados. E aí a galera tá comentando sobre isso aí, né? Seria no jogo da Escócia contra o Brasil.
1: O filme que aparece, essa cena que a gente comentou antes, que eles vêm do futuro,
0: é a Guerra do Amanhã.
1: E aí depois o pai tenta salvar a filha no futuro.
0: Isso,
1: Dá sinais pra
0: esse
1: ela.
0: Esse mesmo.
1: Filme aí.
0: E inclusive tem uma imagem, tem uma animação aí que o Ronaldinho tá jogando, né?
1: Uhum.
0: É louco isso. Mas enfim, que a Avó Baiana falou que vai ter uma abdução em massa no jogo do Brasil contra a Escócia, dia 24 de junho.
1: Se Miami. Pegar o deles, tudo bem, né? Deixa só nós jogando.
2: Isso.
1: Pra facilitar, né, Fabiano? Quem sabe ajudar. Vai.
0: Tá doido.
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2: Bem, amigos da Rádio V, estamos de volta com Acesso Livre.
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2: Não é um Fabiano Trindade, mas é bonitão, né?
3: Ah, é uma joia, né? Aliás, é uma
1: joia rara.
3: Porta-joias.
1: É, um porta-joias. Vou te dar um porta-joias de Dia dos Namorados, Junior Guedes.
2: Cueca.
1: Uma cueca nova.
2: Vamos falar de quem?
1: Não, cueca do ano passado, já não posso repetir.
2: Não dá pra repetir.
3: Cueca de lã.
2: Tem que dar... Eu nunca entendi o conceito de dar gravata, né? Pro pai.
1: É?
2: Pai não usa gravata? Pra que vai dar gravata?
1: Depende do pai, ué.
2: Não, mas tem gente que dá gravata pro pai, só mas não faz sentido. Mano. O pai não usa gravata.
1: É verdade. É, talvez uma simbologia, uma representação.
2: Não sei, cara, não sei.
1: Deu um pacote de fralda, né?
2: Um
1: melhor.
2: Pacotinho, um pacotinho de figurinha da Copa.
3: Ou dar um vale alguma coisa,
2: isso.
3: Melhor.
2: Vamos lá, Fabiano, vamos falar de quem?
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1: Não, mas olha, não vou te julgar, porque hoje...
2: Já sexta-feira
1: eu não sei se é por conta do feriado ontem, que a gente tava, né, de boas. E aí hoje teve que pegar no tranco aqui, mas de manhã parecia que a minha mente não ia.
2: Não
1: sabe
2: vai.
1: Quando realmente tá travado o negócio? A dicção não funcionava.
2: Não sai, não vai.
1: Nada
2: não vai.
1: Saía. Ai, que dificuldade.
2: Acontece.
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1: Tô tentando,
2: lembrando que tem um bucho, hein?
1: Tô tentando segurar o Lauro, porque ele tá querendo ir lá já pra garantir o bucho dele e não tá querendo contar piada. Espera, ó, uma hora que depois você contar piada,
3: você
1: pega e vai lá pegar o bucho.
2: Come tudo.
1: Come
3: tava
1: tudo.
3: Tava caminhando, Olivo, ontem encontrei.
2: Tá fitness.
3: Lá
1: é
3: na,
1: bom, você
3: na
1: também
3: praça.
1: Tem que dar uma
2: Eu
1: mexida
2: caminho.
1: No esqueleto.
2: Caminho também.
1: Só caminha, né?
2: Lá ele.
3: Lá ele.
1: Não, não consegue correr, né? Mas
2: não,
1: da
2: não
1: artrite,
2: consigo.
1: Dá,
2: tenho hérnia de disco.
1: Ah, isso aí também.
3: Bico de papagaio.
1: De quem
2: também
1: quer
2: tem.
1: O disco?
2: Deslizá-lo.
1: Teodoro Sampaio.
2: Deslizá-lo.
1: Oh, deixa eu trazer essa notícia aqui, ó, do erro do site da FIFA, que liberou ingressos de graça. Todo mundo indo pro site da FIFA agora,
2: vamos
1: né? Mas não adianta muita coisa. Um erro no sistema de venda de ingressos
2: Pane
1: da FIFA.
2: No sistema, alguém me diz como
1: permitiu que dezenas de torcedores garantissem entradas gratuitas para as partidas da Copa do Mundo de 2026. Essa falha ocorreu aí durante o processo de check-out no site da identidade e, aliás, da entidade, olha aí, não demorou muito.
2: Eu avisei.
1: E resultou na emissão de ingressos com valor zerado para cerca de 60 pessoas. A informação foi divulgada pela emissora britânica Sky News e confirmada pela própria FIFA. No comunicado deles, a entidade explicou que o problema aconteceu devido a uma falha técnica relacionada ao pagamento durante a conclusão da compra. Apesar disso, os ingressos seguem reservados para os torcedores afetados. Tá aí, então. Deu pane no sistema e alguém desconfigurou lá o site da FIFA.
2: É.
1: E quem entrou para comprar, de repente... Levou.
3: Olha aí que bom, né?
2: É.
3: Vai saber se depois eu não ia cobrar.
2: Abraço pro Peter, que tá
1: Mas
2: participando aqui,
1: ruim.
2: Ó. Que é concorrer ao prêmio da Tilly Beans. É um porta-joias, não é óculos. É porta-joias.
1: Tá lá no arroba
2: Vai lá ver
1: V.
2: Que é bem bacana,
1: bem bonito.
2: Muito bacana. Mas tá concorrendo, tá bom, Peter?
1: Ó, e só pra trazer um exemplo aqui do que aconteceu, diversas entradas acabaram aumentando, tiveram os preços aumentados aí nos últimos meses.

0: meses. E um dos exemplos citados pela imprensa britânica é o duelo entre a Espanha e o Uruguai, cujo ingresso mais barato saltou do equivalente de cerca de R$600 para R$1.500.
1: Nossa.
0: E já os bilhetes mais caros para a final da Copa do Mundo chegam atualmente à faixa de R$55.000. Mas daí é para assistir num lugar mais
2: privilegiado
0: ali, tal, camarotes e tudo mais.
2: Ficou de louco. Vou trazer essa informação da Madonna, que surpreendeu os fãs com um show de 15 minutos na Times Square, em Nova York, há poucas semanas do lançamento do seu novo álbum. A rainha do pop lançará no início de julho Confessions 2. Criado junto com o mesmo produtor de Confessions on a Dance Floor, de 2005. Após um aviso de última hora aos fãs, a artista de 67 anos se apresentou na noite de quinta-feira, ontem à noite, para centenas de pessoas em um palco instalado dentro de uma das icônicas telas gigantes da Times Square.
0: Ah, ela estava dentro?
2: É.
0: Ah, tá. Então ela estava em algum lugar e estava sendo transmitido
2: fez
0: nas
2: esse
0: telas.
2: Show.
0: Entendi.
1: Ah, tá.
0: Não é que ela estava presencialmente.
1: Ela não
0: tava
1: ali dentro da tela. Na calçada ali.
2: Dentro da tela.
1: Com um violão e um pandeiro.
2: Não. Mas ela estava dentro de um espaço na tela. Ela estava lá, não era transmitida. Ela estava dentro da tela.
0: Entendi. Que loucura,
2: na
0: hein?
2: Na tela. É,
0: que
2: coisa
0: doideira.
2: De louco.
1: Põe na tela.
2: Põe na tela da teda.
0: E daí a galera pode assistir aí. É, quem é fã deve ter ficado maluco. E a Times Square é a
2: e aí ela,
0: mais
2: ela apresentou,
0: do mundo,
2: apresentou
0: né?
2: Faixas do álbum de 2005 e faixas inéditas desse álbum que vai ser lançado.
1: Aí,
2: Madonna. É uma maneira de divulgar né, o seu trabalho.
0: É, aliás, falando de divulgação de trabalho, eu comentei aqui que vou falar sobre a música da Taylor Swift, que vai estar no Toy Story. Eles também fizeram um trabalho bem intenso de marketing para divulgar essa música.
2: Inclusive usando o TS, né?
0: Isso,
2: de Taylor Swift e Toy Story.
0: Toy Story, exatamente.
1: Olha. Já casaram
0: a sacada.
1: Nossa, cara, olha.
2: Bem bolado
0: demais.
2: Mas é muito bom.
0: De vez em quando a galera não usa só o chat GPT, sai umas ideias boas.
2: Não é sobre isso, é sobre aquilo.
0: É sobre aquilo. É isso aí,
2: é muito bom. Já viu isso, Fabiana?
0: Lauro, volta aqui.
1: Não é sobre.
0: Antes do.
1: É sobre.
0: Você vai contar ainda agora. Deu. Daqui a pouco.
3: Então, vamos contar a piada.
0: Espero que o Fabiano vai trazer a notícia, daí você.
1: Ah, sim. Vamos
3: por
1: lá,
3: favor.
1: Então.
0: Pode ser?
1: O governo federal sancionou. Nesta sexta-feira, a lei que garante a renovação automática e gratuita da Carteira Nacional de Habilitação CNH para motoristas considerados bons condutores em todo o Brasil. A nova regra beneficia condutores que não tenham cometido infrações de trânsito com pontos registrados nos últimos 12 meses. A sanção ocorreu após a aprovação da medida provisória 1327. É 1327 que eu me perdi. Pelo Senado Federal, proposta pelo governo para simplificar o processo de renovação da habilitação.
0: Desinformação.
2: Na hora
1: é que também
2: certa.
1: Um número a mais não vai fazer diferença. Segundo dados. Segundo dados do Palácio do Planalto, cerca de 2 milhões de motoristas já foram contemplados com a renovação automática desde a implementação da medida. Então vai dar aí um
2: tem,
1: boa,
2: tem
1: né?
2: Tem gente que não vai mudar nada. Não
1: é
2: vai
1: que não
2: poder,
1: pode ter multa, né? No caso, não...
2: Não vai...
1: Tem que ser um bom condutor, não adianta...
2: Não vai dar nada, não muda nada, segue o jogo.
1: 60 pontos na carteira.
0: Daí não vai adiantar,
2: lembrando
0: né?
2: Lembrando que Carteira Nacional de Habilitação não é telecena, né? O objetivo é não marcar ponto nenhum.
1: É, ganha quem não marca pontos, né?
0: Ganha muito, né?
2: Você tá doido.
0: Vamos trazer a piada agora então, Laura, pra você poder ir lá buscar o bucho bem tranquilo.
2: Vamos trazer.
0: Então, vamos lá. Buxinho. Hoje é bucho, de vez em quando tem cachorro-quente também lá no Zarp, buxo. Né? 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
1: Mondongo do, também
2: na
1: fala,
2: terça-feira,
1: né?
0: Na terça-feira,
2: geralmente
0: feira, eles trazem né, um precinho bom do cachorro-quente. 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
3: Aí isso é mais barato,
1: no
3: né?
1: Cusco?
0: No custo?
3: Mas tem coisa que nem quando é mais barato custo. A gente não quer levar, não. Né, Fabiano? Então eu vou contar
0: conta,
3: a piada.
0: Conta essa pra nós.
1: Lá no Rio Grande é Cusco quente.
3: Olha, pulou a música.
0: Eita.
3: O Júnior
0: tá tudo virado no Guedes.
3: No botão.
0: Virou no Guedes, Júnior Guedes. Você que atrapalhou ele aí, ó.
1: Bateu no botão do Juninho ali.
3: Tava
1: Lauro.
3: Apertado pra ficar no... Como é que fez? Assim, no loops?
1: No loop.
0: É, pra ficar
3: mas
0: repetindo. É, às vezes não vai, aperta e não vai.
3: Jorge, 40 anos, executivo. Senta-se na poltrona do avião com destino a Nova York.
1: Olha...
3: E aí ficou encantado com uma deusa sentado junto à janela. Após 15 minutos de voo, ele não se contém e puxa a conversa. É a primeira vez que vai para Nova York? Não, é uma viagem habitual, respondeu ela.

0: Certo. Eu viajo em função das minhas pesquisas, eu sou cientista.
1: Olha que chique.
0: Ele continua puxando papo e pergunta das pesquisas sobre o quê? No momento, pesquiso as características do membro masculino.
1: Uau,
0: famoso tico.
1: É, esse mesmo.
0: Muito bem, e quais os resultados? Ela responde que os índios são os portadores de membros com as dimensões mais avantajadas.
1: Olha.
0: E os árabes são os que permanecem mais tempo em uma relação. Logo, são eles que proporcionam as melhores experiências às suas parceiras.
1: Uau!
0: Mas me desculpe, senhor, eu tô aqui falando, mas não perguntei o seu nome, qual é?
1: E aí ele responde...
0: Mohamed Patachó. É
2: misturou
0: cada uma, né? De onde é que
2: mas
0: sai,
2: ele queria,
0: né,
2: impressionar,
0: coisas,
2: né? Tá certo, né?
0: Gordo louco.
1: Queria impressionar, Deusa. Ô, Lauro, valeu a pena ter ficado. Obrigada.
0: De nada, tchau.
1: Tchau, vai lá pegar o bucho.
0: Pegar bucho, papano?
2: Bucho. 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
4: Ótima sexta-feira para você que está ouvindo o Acesso Livre pelo rádio em 102,9, ouvindo a gente também pela internet. Vamos falar de carbono agora, Fabiano.
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4: Maravilha.
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4: Vamos pro esporte? Vamos chegar.
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4: Maravilha, chegou o momento da gente falar do esporte. Estamos aí vivendo já quase em clima de Copa do Mundo. Amanhã temos Brasil e Egito.
3: Brasil!
4: Às 19 horas.
5: É a mistura?
4: A mistura
3: do
4: de Brasil
3: com Egito. Tem que ter chame pra jogar bonito, hein?
4: É, verdade.
3: Tem que ter futebol.
4: Sabe que quando
3: pra
4: jogar
3: bonito.
4: Quando a gente fala de problemas e dúvidas para a Copa do Mundo, a gente fica pensando somente que o Brasil tem esses detalhes, né? Mas a gente já falou de essa semana, né, de uma outra seleção que também tá com um problema aí, e agora a Alemanha tá com problema. O Leonard Kahl, de 18 anos, que joga no Bayern de Munique, sofreu uma lesão no treino hoje em Chicago, nos Estados Unidos, e virou dúvida para a disputa do Mundial. É uma promessa da seleção alemã que também pode ser o desfalque aí deles.
3: Já começa a competição assim, né? Com vários nomes, grandes nomes, com lesões.
4: E às vezes o brasileiro acha que é só o Brasil, né?
3: É que é o que a gente acompanha mais de perto.
4: Exato,
3: né?
4: Mas as outras seleções também têm os seus dramas.
5: O técnico Carlo Ancelotti, ele afirmou que Neymar está evoluindo na recuperação da lesão na panturrilha. Segundo a CBF, o atacante fará uma ressonância magnética. E caso o resultado do exame seja positivo, vai ser na segunda-feira esse exame. O treinador diz que conta com o jogador para os treinos da seleção na próxima semana.
3: Tomara. Provavelmente não vai estar na estreia, né?
5: O Neymar não viajará para o amistoso do Brasil contra o Egito, que será amanhã, em jogo que marca aí o último teste antes da estreia para a Copa do Mundo.
3: Que vai ser no dia 13, né, de junho, no próximo sábado já, contra o Marrocos, às 19 horas.
4: Eu não sei o horário do primeiro jogo.
3: Eu acho que tá.
4: Tem os
3: 19.
4: Nomes dos jogadores aí para amanhã já. Alisson, Wesley, Marquinhos, Léo Pereira, Douglas Santos, Casemiro, Bruno Guimarães, Lucas Paquetá e Rafinha, Igor, Thiago e Vini Júnior. Esses são os caras aí que devem
5: iniciar.
3: Tá num clima bem legal. Eu vi um vídeo do Endrick e o Rayan entrevistando o Igor Thiago. Eles sentaram lá onde ficam os jornalistas e começaram a fazer pergunta pra ele. Eles também estão num clima de amizade, um clima leve também. E isso é importante. Ontem a gente estava assistindo a série, né, que eu comentei sobre a chegada ao tricampeonato do Brasil aí na Copa de 70, e o Júnior comentou comigo que lá na Copa de 94 ele lembrava que os jogadores do Brasil entravam em campo de mãos dadas.
4: Nossa, aquilo era emocionante. Quando eles vinham do vestiário já de mão dada, você pensava, hoje ninguém segura esse
3: pois
4: time
3: é.
4: Aí, cara.
3: Poderia, né?
5: Era legal,
3: novamente,
5: né, cara?
3: Adotar essa prática aí. E a FIFA anunciou um novo protocolo de entrada em campo e hinos nacionais nos jogos da Copa.

0: Então teremos algumas mudanças aí. A mudança significativa nas cerimônias pré-jogo da Copa do Mundo 2026, que vai ser aí nos Estados Unidos. O órgão internacional, por meio do presidente Gianni Infantino, anunciou hoje que todos os jogadores e árbitros se enfrentam. E arbitores, que chama, se enfrentarão no círculo central durante a execução das marchas nacionais, criando um momento de unidade, orgulho e emoção que pertence verdadeiramente aos times e a todos no estádio. Então, não vai mais ser aquela colocação enfileirada, virado geralmente para os vestiários, né?
1: Certo.
0: Eles vão ficar em torno do,
2: do círculo
0: campo
2: central.
0: Exatamente.
2: Legal.
0: Ali.
1: Tava vendo outro desfalque da Alemanha, Neuer, de 40 anos, o goleiro.
2: Neuer? Olha.
1: Ele tá com uma lesão na panturrilha esquerda também. E não vai nem jogar o último amistoso aí antes da Copa do Mundo. Não tem condições de jogar.
2: O Neuer.
1: Esse é craque, hein?
2: A Videira se transformou na capital do paradesporto catarinense nesta semana com a realização da 15ª edição dos Jogos Abertos Paradesportivos de Santa Catarina para a JESC. A competição começou ontem e segue até amanhã, reunindo aí 1.320 atletas de 42 municípios do estado. O evento também conta com a participação de 884 dirigentes, técnicos e integrantes das delegações. Para a realização dos jogos, o governo do estado destinou um valor de 150 mil. E durante a cerimônia, que foi realizada aí, teve a presença do governador Jorginho Melo, né, que destacou a importância do evento. Para a JESC, é destinado a estudantes entre 11 e 17 anos com deficiência física, visual ou intelectual. Além das disputas esportivas, o evento busca promover inclusão, integração social e oportunidades de desenvolvimento por meio do esporte. Isso aí é bacana, né?
1: Muito legal.
2: As pessoas têm alguma certa deficiência, alguma coisa no sentido, mas que faz...
1: Não, é muito
2: fazem
1: legal.
2: Movimenta. Algo fantástico,
1: é
2: né?
1: Muito cara? Bom mesmo.
0: Ainda falando de Copa do Mundo, uma das principais protagonistas da Copa do Mundo, a gente sabe que é a bola. Né? Todos em todas.
1: Jabulani!
0: Todas as.
1: Jabulani!
0: É verdade. Todas as edições das Copa do Mundo tem um destaque especial aí. E cada vez mais ela fica ainda mais tecnológica. É a Trionda que chegou aí, né? A bola da Copa do Mundo 2026 não será apenas o centro das atenções dentro de campo. Equipada com um sistema tecnológico avançado, ela também desempenhará um papel importante nas decisões da arbitragem. Desenvolvida pela Adidas para o torneio, a Trionda conta com um sensor interno capaz de registrar informações 500 vezes por segundo e transmitir os dados em tempo real para o sistema de vídeo arbitragem.
1: Muita frescura no meu tempo, era bola
0: Você
1: de capotão.
0: Você tá aí ainda?
2: Capotão.
1: Bola de capotão.
2: Se chovesse, ela
1: churingava tudo. Quando batia assim nas costelas, ninguém queria ficar na barreira.
2: Apesar de uns 8 quilos.
1: E a outra, aquela que era mais leve. Dentro de leite, você dava o chute, ela variava.
2: Ela vareia, né?
1: Vareia.
0: E agora?
1: Juntinha, era sempre na gaveta.
2: O goleiro, coitado, ia para um lado, a bola ia para outro.
0: E agora toda tecnológica aí, né? Com esses sistemas aí que vai ajudar
1: Jabulani.
0: Na arbitragem.
1: Eu prefiro a Jabulani.
0: A Jabulani era de 2014, foi?
2: Jabulani. 2010 na África.
0: Foi na África?
1: Era Jabulani.
2: Diz que ela não...
1: Não era
2: ela
1: boa.
2: Ela variava também.
1: Diz que variava. Diz que não era das melhores.
0: Nunca vai ser culpa do futebol. Sempre vai ser a bola.
1: Era isso do esporte?
0: Fechou o pastel.
1: 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Ô Fabano, comprei um pendrive. Você gosta de Racionais?
0: É bom, aqui
1: tá errado.
0: Estou mais
3: muito
0: um
3: drama
0: dia.
3: Entre o Mojar e a Brahma. Dinheiro não tem, dieta não funciona. Gordo drama.
0: Gordo
3: é muito
0: drama.
3: Peso, muita gordura. A virilha tá preta de tan, tá assadura. Gordo drama, tu pede
0: é
3: peso.
0: Eu acho que
1: tá
0: errado, e a Brahma, né? A Brahma tá mais barata.
1: Cama,
0: a
1: camisa não já tá errado, Fabano.
2: Tá, acho que
1: eu não sei a letra direito, mas eu acho que
2: quem
1: tá errado.
2: Quem que te vendeu esse
0: negócio
2: aí?
0: Drama.
1: Eu comprei um pendrive.
0: Comprou. Aonde? Do Paraguai.
1: Daí eu acho que não tá certo.
0: Ah, acho que tá errado mesmo.
2: Outra versão.
1: Ai, ai, ai, ai. Vamos falar de... Chegou
0: Vamos
1: o momento.
0: Vamos falar dela, de Sulita. E eu
1: Chegou
0: quero falar especialmente de um produto aí que tá ganhando muito.
1: Era isso que eu ia falar, por isso que eu até deixei em silêncio. Porque... Cadê? Não é essa, meu Deus do céu. É aqui. É essa daqui.
0: Jesus Christ.
1: É um momento
0: triste.
1: A
0: sexta-feira tá maravilhosa.
1: Falamos... Combinamos.
0: Prometemos.
1: Prometemos.
0: Não cumprimos.
1: Não cumprimos. Meus amigos.
0: Tem sido assim.
1: Terminou a semana.

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1: 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Vamos, então vamos.
0: 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E eu aqui com a fome, agora eu sei o porquê que eu tô com fome. É porque no meio-dia eu imaginava que hoje teria.
2: Eu vou fazer em casa.
0: Ah, tá. Em casa não adianta, Fabiano. Tem que fazer.
2: Vocês vão
0: aqui.
2: Fazer também?
0: Vamos fazer
1: vamos
0: também.
1: Dar um jeito de fazer, mas antes eu quero falar.
2: Me deu vontade.
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2: Esse é o Acesso Livre no último dia da semana.
1: O último bloco.
2: Do nosso dia da semana.
1: É.
2: Vamos falar de quem?
3: Tudo no nosso.
2: Tudo no nosso.
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1: Boa!
2: Maravilha!
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1: Vamos, ó, Laura, você tá aí ainda, não foi lá buscar o dito.
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1: Ó, eu vou trazer uma dica aí, ó, pra galera que gosta de comprar nos bazares e ajudar também,
2: legal,
1: ser solidário. O Lar Bom Samaritano tá promovendo o bazar. O Lar. O Bom Samaritano.
2: Lá da... O Lauro Bom Samaritano.
1: Logo você vai pra lá também. Não, brincadeira. Vamos lá. Virou aqui tudo. O Lar Bom Samaritano, então, vai realizar esse bazar com os produtos da Receita Federal. O evento acontece das 8 até as 17 horas, lá no pavilhão do bairro Santa Teresa, aqui em Videira. E tem vários produtos.
2: Legal.
1: Desde celulares aí, eletrônicos.
2: Pendrive.
1: Também no estilo desse que você comprou aí, inclusive.
2: Não, lá é coisa boa, bicho.
1: Mas, enfim, né? Atualmente, o Lar Bom Samaritano é um dos ambientes mais frequentados pelos idosos, especialmente por oferecer uma ampla vista da área externa. Eles já têm
2: é
1: uma

0: Ele já tem um objetivo com esse dinheiro que vai ser arrecadado com o bazar, que é aumentar essa área externa que eles têm lá, onde eles tomam sol pela manhã, um espaço bacana ali para cuidar
1: eles
0: deles.
1: Eles cuidam bem.
0: E aí eles estão querendo ampliar, então vai ser destinado para isso, tá? Aproveita e vai lá, leva o seu produtinho para casa e ajuda o Lar Bom Samaritano.
1: Muito legal. Ô, Cris, vamos falar da Taylor Swift?
0: Ah, vou trazer.
1: Ela que é uma
0: informação.
1: Das artistas mais comentadas sempre, tá?
0: A
1: sempre
0: mais bem paga.
1: No topo das paradas,
0: ela é
1: todo
0: alta,
1: mundo.
0: Né?
1: Nossa senhora, ela perto
0: um
1: da
0: avatar.
1: Sabrina Carpenter, meu Deus do céu.
0: Parece um avatarzão.
1: Sabrina Carpenter parece um chaveirinho do ladão.
0: Então, a Taylor Swift esteve nas paradas aí mais uma vez, né? Porque ela lançou nessa sexta-feira a música I Knew It. I Knew It. Eu não sei
2: it,
0: falar o nome.
2: A coisa.
0: É I Knew It e I Know. Você não... Knew You.
2: Pra ti que não fala em inglês.
0: É, pior que é difícil.
1: É
0: não,
1: difícil.
0: Eu não sei falar.
1: Eu tô abrindo aqui pra ver.
0: I Knew It.
1: Calma, mas calma.
0: Olha ali, ó. Tenta ler,
1: calma,
0: você que é bom dos inglês.
1: Calma, calma, eu tô abrindo aqui. I knew it. I knew you.
2: Calma-te. Calma-te.
0: Não fala o cá. Entendi.
1: I knew it. Knew you.
0: Essa música aí vai ser uma das faixas que será a trilha sonora do novo Toy Story 5. A música é inédita e feita pra animação de um dos maiores clássicos da Pixar e também da Disney, né? Ao divulgar a canção em suas redes sociais, a artista disse ser fã da história desde os 5 e publicou o vídeo da infância com que estava vestida de cowboy, inclusive, né? Estava vestida de Woody. No texto, a Taylor agradeceu ao diretor do filme pelo convite e afirmou ser uma admiradora dos personagens do universo. É essa música que tá tocando, hein? Será sobre a protagonista Jessie, a boneca de pano cowboy que aparece nas produções anteriores da história também. Toy Story 5 tem previsão de estreia pro dia 17 de junho já. Legal, filmão. É uma história legal, né?
1: Legal.
0: Os brinquedos que quando aparece o dono, eles... voltam a ser brinquedos, depois eles têm vida própria ali.
1: Fabiano, numa festa de aniversário, o menino insistiu com o pai para que pegasse uma bexiga para ele estourar. Qual o nome do filme?
2: Uma bexiga?
1: É.
0: Eu sei.
2: Ah, eu sabia.
0: Posso responder?
1: Pode.
0: Toy Story.
2: Toy Story.
1: Toy Story.
0: É legal. Essa piadinha é legal. Vamos fazer o sorteio? Já?
1: Vamos daqui a pouquinho. Sabe que hoje saiu um monte de música nova? E eu tava acompanhando...
0: O Fabiano tá montando as pecinhas.
1: Que a maioria delas tá com a pegada já de Copa do Mundo, né? Todo mundo tenta hypar e lançar uma música que...
0: E eles estão fazendo uma playlist só de músicas da Copa do Mundo,
1: ó,
0: né?
1: Imagina a samba...

0: pagodinho com a vida me levar e não consegue, né?
1: Eu tô tentando achar aqui, a que eu vi que
0: a Shakira?
1: Não, a do...
0: Tô tentando a Shakira.
1: Cadê, meu Deus do céu?
0: Tem uma...
2: De quem?
1: Não, é que o bruxo, aqui, achei, ó.
2: Ronaldinho?
1: É Wesley Safadão, Ronaldinho Gaúcho e Ludmilla também, tem novidade.
0: Nossa, mas o Ronaldinho como cantor é um ótimo

0: Inclusive, o Menos é Mais lançou um álbum inteiro feito na pegada do da Copa do Mundo, né? Ó, a gaitinha. Dale.
1: É.
0: Ficou boa.
1: Ronaldinho Gaúcho.
0: Ele lançou, né? Mas ele lançou umas músicas ali também. Inclusive, ele vai ter uma participação bem especial nos programas da Globo com Segue o Bruxo, alguma coisa assim, o Rolê do Bruxo. Ele vai estar meio. Ele vai estar fazendo alguns materiais, alguns conteúdos pro Fantástico, se eu não me engano, também, pro Globo Esporte, mostrando um pouco dos bastidores da Copa também.
1: Por que não levaram o Ronaldo Fenômeno? Por quê?
0: Porque
1: não pode mais.
0: Por que não pode mais?
1: Não pode mais.
0: É.
1: É, não pode mais.
0: Não pode mais. Viu, mas o, é porque o Ronaldinho Gaúcho, ele circula super bem.

0: bem, né? Aí no meio da galera e tal. Ele é carismático.
1: Ele brota no...
0: Ele é do rolê.
1: Do nada no rolê.
0: Ele é do rolê.
2: Sim, ele numa entrevista, um repórter. Ah, Ronaldo, você foi visto lá e tal, com umas mulheres na piscina. E ele... Tá com inveja,
0: né? É a foto das bundas das mulheres.
1: Tá com inveja.
2: Tá com inveja, né?
1: Esse é o bruxo.
0: E o Ronaldinho Gaúcho, ele vai fazer esses conteúdos aí, como vários criadores de conteúdo também vão estar trabalhando, né, na Copa do Mundo aí pra fazer conteúdo. Eu não sei quem é que vai, não sei vocês aqui, vão assistir os jogos. SBT, Galvão narrando, Globo, eu não me lembro o nome do rapaz que vai narrar, ou Cazé TV?
1: Aí eu vou de Globo, eu acho. E você, Fabiano?
2: Bem, amigos!
1: Pena que não é ele, né? Ah, é ele
0: no
1: também.
0: No SBT é ele e o Thiago Leifert,
1: ah,
0: né?
1: Ah, agora pegou, Thiago, né, negão? Agora...
0: Só que eu tô gostando desse que tá narrando na Globo.
1: O Eve?
0: Ele é muito legal.
2: Antigamente eu ouvi o rádio muito, o Zé Silvério gostava.
1: Mas não sei, cara. Galvão Bueno é Galvão Bueno, né?
2: É que chama, né?
1: Não tem, né? Parece que precisa.
0: Eu vou tentar achar o nome dele.
1: A seleção, amigo.
0: É que a gente tá muito adaptado, né? A forma dele.
1: Sabe de quem?
0: Mas esse que tá narrando na Globo, ele passa uma tranquilidade. Ele é da zoeira também.
1: É muito bom. Muito
0: ele,
1: bom.
0: Ele é bacana. E o comentário também tá legal, né?
1: E vai narrar do SBT.
2: Se tivesse vivo, o Silvio Luiz...
1: Seria bom também.
0: É Everaldo o nome.
1: É o Everaldo.
0: Everaldo Marques. Everaldo Marques.
1: Boa, vamos botar o Fabiano pra trabalhar?
2: Pelas barbas do profeta.
1: De 1 a 23.
2: De 1 a 23. Deixa eu colocar no equipamento. Parou.
1: Parou.
2: 18.
1: 18. Aqui, cadê?
2: Venha.
1: O Karine, final do telefone 3069. Parabéns, Karine. Faturou o prêmio da Chili Beans. Porta-joia com LED. Muito bacana, hein? Já vai receber aí a mensagem com a orientação como faz para retirar o seu prêmio. Ô, Cris, ouvinte mandou mensagem aqui para repetir. Onde vai ser o bazar?
0: Vai ser lá no Pavilhão de Santa Teresa.
1: Pavilhão do Santa Teresa está respondido aí. Valeu,
0: Pavilhão Fabiano. Santa Teresa, a partir das 8 da manhã até as 5 da tarde.
2: Da Copa, né? O que te machucou mais? É de 18 ou de 22?
1: Lá ele, rapaz. Ô, Fabiano, vai te lascar,
0: essas
1: vai.
0: Essas horas?
2: Não, mas o Brasil perdeu.
1: Não, tô fora. Amanhã, hein? A partir das 9 da manhã, RB Verde no Largo da Estação.
0: Todo mundo lá.
1: Todo mundo convidado. A gente vai estar por lá também. É muito bacana. Várias
2: Vamos
1: ações.
2: Lá. Eu estarei.
1: Bom final de semana, Fabiano.
2: Pra todos nós.
1: Valeu, Cris.
0: Valeu, Junior Guedes.
1: Amanhã eu venho às 6 da manhã.
0: Do lado.
1: Valeu.
0: Ah, mas antes eu deixei em aberto aquele dia um recado que eu ia dar também, tipo, o pensamento do dia.
1: Ah,
0: que você
1: lembrou?
0: Eu lembrei.
1: Qual
0: ele fala
1: é?
0: Assim, ó. Quando você... Não pode. Quando você for bom...
2: Não seja bom.
0: Não seja bom só uma
2: Sempre.
0: Vez.
1: Não, deu.
2: Seja bom uma vez só.
0: Porque se você for bom, te come.
1: Tchau, gente. Não, acabou.
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6: A comunidade de Videira terá neste sábado uma oportunidade de contribuir com uma causa social e, ao mesmo tempo, adquirir produtos a preços acessíveis. O Lar Bom Samaritano promove mais uma edição do tradicional Bazar Beneficente, com mercadorias doadas pela Receita Federal. O evento será realizado no pavilhão do bairro Santa Teresa, das 8 às 17 horas, reunindo uma ampla variedade de itens, como celulares, perfumes, brinquedos, ferramentas, roupas, acessórios, e produtos eletrônicos. Toda a renda arrecadada será destinada às atividades desenvolvidas pela instituição, que presta atendimento a idosos do município. Segundo a representante do Lar Bom Samaritano, Generci Maria Gomes, a expectativa é repetir o sucesso das edições anteriores, que sempre contaram com grande participação da comunidade. Nesta edição, os valores arrecadados terão uma finalidade especial. O recurso será investido na ampliação da sala de convivência utilizada precisada de

0: diariamente pelos moradores da instituição. Atualmente, o espaço é um dos ambientes mais frequentados pelos idosos, especialmente por oferecer uma ampla vista da área externa. No entanto, com o aumento do número de residentes e a presença de vários cadeirantes, a estrutura passou a exigir melhorias e ampliação. Para garantir mais organização e conforto aos participantes, serão distribuídas fichas por ordem de chegada. A entrada ocorrerá em grupos de 10 pessoas por vez, que terão um período determinado para realizar as compras. 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
2: Muito bem, senhoras e senhores, começa agora o Retrô aqui na sua sexta-feira. Sextou, hein? Ah, hoje, sexta-feira, 5 de junho de 2026, Daniel Santos vai junto contigo até as 7h30 no oferecimento de WL Veículos e Panificadora Novidades. Chegou a hora de nós matar a saudade e recordar de músicas da década de 70, 80, 90, relembrar juntos de clássicos que marcaram aí a sua vida, marcaram também, claro, a história da música. E você relembra junto com a gente, logo de cara, de Alanis Morissette e o Learn, na primeira de hoje aqui do Retrô. Eu sou o Daniel Santos e começo abrindo a tampa do baú com esse som lá de 95. Aumenta o volume do rádio.
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0: Rádio V, o som de Lynyrd Skynyrd com Sweet Home Alabama, tocando por aqui no Retro. Rolou ainda Cássia Eller com Malandragem e Alanis Morissette You Learn, tocando pra você aqui na V. É as primeiras do Retro, tem muito mais ainda depois do break aqui. Rádio V 6:52.
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0: Tempo nublado em Videira, a temperatura vai marcando 15 graus.
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Rádio B, UB40 com Red Red Wine tocando aqui na programação. Depois que você ouviu ainda o Paralamas do Sucesso, Ela Disse Adeus também tocando pra você na noite desta sexta-feira. Uma ótima noite, inclusive, pra você que tá ligado com a programação em casa, no trabalho, no seu carro, tá ligado com a Rádio V em todo lugar. A programação volta já com mais músicas, inclusive um som do Skank pra nós recordar de Garota Nacional.

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0: Rádio B, Gigi D'Agostino com L'Amour Toujours, tocando por aqui na programação. Rolou antes Skank, Garota Nacional, pra você recordar junto com a gente aqui na V. O Retron vai pro último break e já já tem as últimas, não saia daí. Rádio V 716.
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0: Rádio V, Érica, I Don't Know, tocando por aqui em 102.9. Demais! Fechando por aqui a nossa edição de hoje do Retrô, agradecendo a você, ouvinte, pela sua audiência, pela sua companhia, agradecendo a WL Veículos e a Panificadora Novidades também por esta super edição aqui na Rádio V. Eu tô indo nessa, na sequência vem aí o Válvula Rock. Ótima noite pra você, tchau, tchau!
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4: O presidente Luiz Inácio Lula da Silva afirmou que decidiu não participar da Marcha para Jesus, evento com milhares de fiéis, na quinta-feira, feriado de Corpus Christi, em São Paulo, para não passar a ideia de que quer tirar proveito político de algo sagrado. Lula deu a declaração em conversa por telefone com o bispo Estevam Hernandes e o advogado-geral da União, Jorge Messias. O telefonema foi publicado nas redes sociais de Messias, que disse ter

0: ido ao evento como representante do presidente. O petista é pré-candidato à reeleição no pleito de outubro. Adversário de Lula, o também pré-candidato à presidência Flávio Bolsonaro, participou do evento, assim como o governador de São Paulo, Tarcísio de Freitas, o prefeito da capital paulista, Ricardo Nunes, além de outros políticos. Em setembro de 2009, Lula sancionou a lei que criou o Dia Nacional da Marcha para Jesus. Para mais informações, acesse o portal rbv.com.br.
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6: 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Fala galera, tudo certo com vocês? Aqui é o Léo Bettoni comandando mais um Válvula Rock até as 9 com o melhor do rock das últimas décadas. E hoje a gente já vai começar com coisa de gente grande. Deftones com Infinite Source. Então você já sabe, aumente o volume porque o Válvula Rock

0: Fechando as primeiras de hoje do Válvula Rock com essa novidade que tem nome e sobrenome, Violet Grow, com o seu lançamento Bugs in a Cake, que saiu no final da semana passada. A gente vai pro intervalo, mas o Válvula Rock volta já.
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0: Boa noite pra você ligado na V. Essa sequência que tá chegando aí, eu duvido que você ouça em outra rádio.
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0: Offspring, fechando mais um bloco com a Want You Bad. Você também curtiu CPM22, Green Day e Raimundos com o Milambi. A gente vai pro intervalo, mas na próxima sequência pra abrir tem o som do Pixies.
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0: Rádio Vida, Smashing Pumpkins com 1979, fechou mais um bloco. E muito obrigado pela sintonia e um abraço pra galera de Videira e de todas as cidades da região ligadas na 102.9.
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2: Tá chegando aí mais uma sequência. Logo depois vem um pronunciamento bem rapidinho, mas deixa o som no ponto e vem com a gente.

0: 10 anos, o desmatamento na Amazônia caiu pela metade. No Cerrado, a redução foi de 32%. E no Pantanal, 65%. Ao proteger nossos biomas, salvamos a biodiversidade. Evitamos lançar na atmosfera milhões de toneladas de gases de efeito estufa. Também ampliamos significativamente as áreas protegidas, com a criação de mais de uma dezena de novas reservas ambientais e o reconhecimento de terras indígenas e de territórios quilombolas. Somadas, elas equivalem em torno de 5 milhões de campos de futebol, desses em que veremos nossa seleção jogar durante a Copa do Mundo que se aproxima. Voltamos também a liderar a transição energética, a partir da substituição de combustíveis fósseis por opções mais limpas, como os biocombustíveis e eletricidade. Criamos estímulos à renovação da frota brasileira, tanto privada quanto de transporte público. Esses resultados são fruto de um amplo trabalho de cooperação entre o governo do Brasil, os estados e municípios e a sociedade civil. Eles só foram possíveis porque voltamos a investir em ciência, em monitoramento e a fortalecer instituições importantíssimas, como o IBAMA e o Instituto Chico Mendes de Conservação da Biodiversidade, que foram alvo de tentativas de desmonte em anos anteriores. Outro fator central foi a retomada da cooperação internacional. E depois de 4 anos de exclusão, retomamos o Fundo Amazônia, que agora tem 9 países financiadores. Juntas, essas ações viabilizaram um volume recorde de 204 bilhões de reais em recursos públicos e privados, nacionais e internacionais, para o desenvolvimento sustentável no Brasil. Também voltamos a investir fortemente na recuperação de áreas degradadas e na restauração florestal. Hoje, temos 3,4 milhões de hectares recuperados. Neste ano, diante da previsão de um novo El Niño, reforçamos o monitoramento e colocamos em campo o maior contingente de brigadistas da nossa história. Aumentamos o número de aeronaves e equipamentos de prevenção e combate e apoiamos em mais de R$500 milhão de reais os corpos de bombeiros dos estados onde há mais incêndios florestais. Hoje, no mundo inteiro, são os critérios ambientais que definem acordos comerciais e abrem as portas do investimento. Ir na contramão dessa tendência pode fechar mercados e isolar o país. Proteger as nossas florestas, os nossos rios e a vida de nossas famílias já seria a razão suficiente e é, ao mesmo tempo, uma garantia para o futuro próspero da economia brasileira. Neste Dia Mundial do Meio Ambiente, renovamos o compromisso de deixar para as próximas gerações um país mais preparado e mais sustentável. Porque proteger o meio ambiente é proteger a vida e o futuro de todas as famílias brasileiras. Muito obrigado.
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3: Estamos chegando de volta na tua rádio com o Válvula Rock aqui na V. Aumente o volume.

0: Esse é o Válvula Rock com Guns N' Roses e Better. A gente vai pro break, mas já já chega a última sequência.
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4: O governo do presidente Luiz Inácio Lula da Silva descumpriu todas as metas de prazos para a liberação de aposentadorias, pensões e do benefício de prestação continuada ao BPC no ano passado. O balanço consta no relatório enviado pelo próprio Palácio do Planalto para o julgamento do Tribunal de Contas da União, TCU. Com o avanço do calendário eleitoral, o Executivo Federal tenta agora correr contra o tempo para acelerar as concessões e diminuir os gargalos. O plano plurianual fixava o teto de 101 dias para a concessão do BPC a idosos e deficientes de baixa renda. O prazo real de análise escalou e alcançou a marca de 254 dias na reta final do ano. As aposentadorias e pensões regulares também estouraram a projeção oficial de 44 dias e registraram a média de 62 dias de espera, deixando 3 milhões de brasileiros travados na fila de conferência. O Palácio do Planalto alegou ao TCU que o acúmulo de demandas ocorreu devido

0: a instabilidades operacionais e a falta de pessoal nas centrais de perícia médica. Para mais informações, acesse o portal rbv.com.br.
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6: Muito bem, chegamos nas últimas do Válvula Rock. Eu vou ficando por aqui. Volto amanhã às 6 horas da tarde no Retro. Fique agora com as últimas. Valeu, galera!

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